0: gente está vivendo aí os bons momentos juninos, né? De festas, cumilanças. Junho tem um jeito diferente. Fora o frio, né? Que vai aproximando as pessoas. Conversa no frio fica mais demorada, né? O café parece até mais gostoso. E a música ganha um sabor de lembrança boa no junho, né? Em clima de festas juninas. Bom final de domingo, eu volto já com mais música. 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
0: 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E a hora? Colonial FM 104.7, 95 agora, gente.
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0: virou meme na internet. Nem trabalharam essa música quando Zezé Di Camargo e Luciano gravaram há anos atrás, tinham trabalhado. Aí a música simplesmente virou um meme, voltou. Zezé já gravou a música de novo e tá na boca da galera outra vez aí. A música no momento. Bom final de semana, aliás, se você teve um fim de semana bom, guarda esse sentimento aí, tá? Se não foi do jeito que você queria, guarda a experiência, porque a semana que tá chegando a partir de amanhã vem novinha em folha, pronta pra escrever outra história na sua vida. Eu volto já.
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7: De volta tem Maiara e Maraísa. Quem sente saudade sou eu. Do final de semana eu sinto mesmo. Daí acabou. Vamos lá, Colonial. Bom final de domingo.

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0: Panda e muito mais pra fechar mais uma programação aqui, ó. Daqui a pouquinho, depois do intervalo, a noite vai mudando de clima e de cor. É, o movimento vai diminuindo, né? A cidade vai ficando mais silenciosa do que nunca. Domingo já é silencioso. Domingo à noite, então, nossa senhora. E aí, a gente vai entrar naquele momento especial de desaceleramento. Desacelera, vem aí. Colonial Night Fly. Saudade depois do intervalo.
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2: Oi, gente, boa noite. Que bom estar com você aqui na Colonial FM 104.7 para mais um Colonial Night Flying no ar a partir de agora. Eu sou Gabriel Ribeiro. Talvez você que está ouvindo a gente agora na sala de casa, no quarto, na varanda, no seu carro, né? Ou terminando mais um dia de trabalho, onde quer que você esteja, fique à vontade, seja bem-vindo e bem-vinda. Aqui a casa é sua na Colonial FM. Domingo à noite tem uma magia diferente, né? Quando a gente olha para a semana que passou, agradece pelo que foi bom também no final de semana, aprende com o que não saiu como esperado e abre espaço pro que ainda tá por vir a partir de amanhã. Em mais uma semana que vai começar. E as músicas têm esse poder. Música atravessa o tempo, leva a gente de volta para um abraço, para uma viagem, para uma festa, para o amor ou para uma amizade que marcou a sua vida. Então desacelera, o relógio pode continuar correndo normalmente, mas por alguns minutos, agora até a meia-noite, deixa só a música cuidar do seu tempo. Aqui no Colonial Night Fly, muita saudade para a gente reviver os melhores momentos da sua vida. 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Para começar, tem Cristina Aguilera, Beautiful. Colonial FM, bom final de domingo.

0: Colonial 104.7, Paulo Ricardo, Imagine. Também teve BJ Thomas, Love Me or Leave Me Alone, aqui na 104.7. Que bom ter a sua companhia, vivendo boas lembranças, né? Algumas lembranças que nem fazem barulho, vão chegando devagarzinho, trazidas por uma música, por uma melodia, por uma canção. E de repente essa lembrança faz a gente perceber que certos momentos nunca foram embora de verdade da nossa vida. Então aproveite seu momento de boas lembranças e reviva os melhores instantes da sua vida aqui no Colonial Nightfly. Eu sou Gabriel Ribeiro e volto já, fica aí.
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0: Colonial 104.7 Frejá Segredos. Também teve Whitney Houston, One Moment in Time aqui na Colonial. Se hoje você já sentiu saudade ou estiver sentindo saudade de alguém ou de algum momento, né, algum tempo da sua vida, guarda uma coisa para você. Saudade também é um jeito bom de você dizer que alguma história valeu a pena na sua vida. Então vamos revivendo aqui até a meia-noite momentos que realmente marcaram época e valeram a pena pra gente. Já já tem mais música boa aqui no Colonial Nightfly.
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0: Colonial 104.7 Louis Armstrong com What a Wonderful World. Também teve Richard Marx, Hazard, uma das minhas prediletas aí, desse artista, grande artista da música internacional. Aqui no Colonial Nightfly a gente continua vivendo bons momentos, imaginando cada ouvinte, você que tá aí do outro lado, vivendo uma noite diferente, né? Tem gente que tá descansando, você que tá trabalhando até agora, você que tá viajando aí, dando carona pra Colonial, e tem gente que simplesmente escolheu a nossa companhia pra fechar o domingo. A gente segue por aqui na sua melhor companhia. 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
0: De volta aqui na Colonial tem The Floaters agora. Float On, Colonial FM.
10: Aquarius, Libra, Leo, Cancer, Ralph,

0: Coloniel, Kenny Brown, Heaven. Também teve a Who com o Anjo aqui na melhor programação do interior de Minas Gerais. Bom fim de noite, que a semana que vai nascer amanhã traga calma pro coração, força para você enfrentar os desafios e a sensibilidade que você precisa para perceber as pequenas alegrias no seu caminho, né? No que vem do simples. Às vezes, o que é simples e as pequenas coisas passam bem devagarzinho e a gente nem percebe. Então aproveite esses bons momentos pequenos e simples. Daqui a pouco mais música, fica aqui na Colonial. 104,7
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5: De volta agora tem Roberta Fleck com Donny Haraway. The Closer I Get You, Colonial FM.

0: Colonial 104.7, Vando, Coisa Cristalina. Também teve Aretha Franklin com Michael McDonald. Ever Changing Times, aqui na melhor programação do seu fim de domingo. A gente continua por aqui até a meia-noite. Depois do intervalo tem a última sequência de hoje de música boa. 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
9: Muito bom, estamos de volta aqui na 104.7, já para tocar a última sequência de hoje do Colonial Nightfly, e eu já aproveito para me despedir de você por aqui. Eu sou Gabriel Ribeiro, a gente vai chegando ao fim de mais um domingo aqui na Colonial, e te agradeço muito por dividir com a gente aí as últimas horas desse fim de semana, viu? Uma alegria saber que em algum lugar daqui do Alto Paraopeba, do estado de Minas Gerais, do Brasil e do mundo, tem um rádio ligado e uma história sendo acompanhada pela nossa música aqui no Colonial Nightfly. 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

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Eu sou Gabriel. Essa é linda. Curte aí. Colonial FM. Tchau.

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1: Puxa o foco pra galera aí, vai.

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1: Aí é música, meu amigo.
2: Por isso que você acaba com eles, né?
1: Vamos acabar com eles hoje. Posso começar?
2: Claro.
1: Fechou.

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1: Agora tem Matheus e Cauã e Lauana Prado. Admita.
2: Vocês precisam admitir alguma coisa.
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0: 12:11 na Color.
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0: Fortaleza. Muito obrigado, galera.
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0: coisa linda, gente!
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0: Patrimonial 3 e 19.
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0: Real 4:26.
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1: Aí é música, meu amigo.
2: Por isso que você acaba com eles, né?
1: Vamos acabar com eles hoje. Posso começar?
2: Claro.
1: Fechou.

0: 4h38.
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5: Ó Deus Todo-Poderoso, Senhor dos Senhores, Rei dos Reis, Criador dos céus e da terra, digno de honra e glória e louvor para todos sempre é o Senhor. Obrigado, Pai. Obrigado pela vida. Obrigado pela paz, alegria e esperança que sinto agora. Obrigado, Senhor, pelo privilégio de levantar e viver mais esse dia. Obrigado pelo fim de semana. Pelos momentos especiais ao lado de quem amamos. Obrigado pelo descanso. Obrigado pelo trabalho. Obrigado, Senhor, por tudo que o Senhor tem feito por nós. Perdoe-nos quando somos egoístas, quando queremos

fazer as coisas do nosso jeito, quando não pensamos, Senhor, no que o Senhor requer de nós. Perdoe-nos quando falhamos em manifestar a nossa fé no nosso lar, no nosso ambiente de trabalho. Que o Senhor nos ajude a viver esta semana que começa de forma sábia, piedosa. Nos ajude, Senhor, a trabalhar

0: a tua bênção esteja sobre esse lar onde o rádio está ligado, sobre esse ambiente de trabalho onde o rádio está ligado. Abençoe aqueles que já estão pelas rodovias nos acompanhando a esta hora da manhã. Me ajude a conduzir esse programa. Me dê as melhores palavras, me dê sabedoria. É o que eu te peço, Senhor. Em nome do teu filho Jesus. Amém.
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0: Opa, aí não. Aí o meu programador não passou bem o fim de semana, porque não é assim. É desse jeito aqui, ó.
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0: Bom dia, bom dia, bom dia, bom dia, bom dia, bom dia, sou. Alô, meu compadre, alô, minha comadre, bom dia. Estamos chegando, do lado de cada rádio tem eu, William Torres, a partir de agora para te fazer companhia até às 7 da manhã. Bom dia, Tiagão.
3: Bom dia, meu paizão.
0: Bom dia, meu filho. Bora que bora começar mais uma semana. Bom dia para você, meu amigo. Bom dia para você, minha amiga. Bom dia para você na sua casa. Bom dia para você no trabalho. Bom dia para você que levanta para tomar aquele café gostoso, aquele café cheiroso, para começar muito bem o dia. 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Bora começar mais uma semana, hoje é 22 de junho, para quem faz aniversário hoje, parabéns, felicidades para você, que Deus abençoe. Bora que bora, até às 7 da manhã, vamos juntos então. Eu vou mantendo você bem informado e acordando você aí de bem com a vida, com o melhor do sertanejo. Fechou? Combinado assim então? Então tá bom. Bora começar então com essa moda aqui que é boa demais. Bom dia, 5 e 11.

Moda boa demais da conta com Tunico e Tinoco aqui no nosso Colonial Rural. Tristeza do Jeca. São 5 horas e 29 minutos para você que levanta agora. Hoje é segunda-feira, viu, gente? Segunda-feira, 22 de junho. O mês já tá reta final aí do mês de junho quase, né? 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

0: 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Agora 5:30, gente. 5:30, bom dia. Você pode participar comigo pelo 989-69400 e eu volto já já.
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0: Voltamos, bom dia, bora pra cima, bora viver essa segunda-feira juntos, bom dia. Bora começar juntos esse dia, e que coisa boa. Me conta como é que foi seu fim de semana, foi bom? Foi bacana? Foi legal? Que maravilha, que a sua semana seja espetacular também, tá bom? Vamos lá que já tem muita gente participando, bom dia.
10: Bom dia, opa. Aqui quem fala é Rodrigo, vulgo Piscuila de
0: Entre Rios. Fala Piscuila, como é que tá?
10: Queria mandar um alô aí pro Vicente Firmino, meu amigo aí, que tá tirando o leitinho das crianças, das vaquinhas agora. Um alô pro meu amigo, o apelido do cara é até estranho, o tal de Cavaco pra lá, né? Pra cá não, né? Você tá doido, é? Amigão Cavaco aí que mora aqui no Alto Santa Efigênia.
0: Chora Cavaco.
10: Mandou um alô também pro Cid da Patrol, pra toda a galera do Volante Grande aí. Pra todo mundo aí, que Deus abençoe a semana de todos da rádio também. Um alô pro pessoal da Mata dos Pacheco, Ponte Funda, Colônia. Marquerência, Soaleiro, Gesseaba, Machado, a turma inteira aí, William. Toca um
0: beleza
10: pra nós aí.
0: Valeu, meu amigo.
2: Bom dia aí.
0: Bom dia, Laíra.
2: Aqui uma música pro meu pai lá no Queiroz, lá no Tantimote, uma musiquinha boa. Tá ligado?
0: Ah. Oi, bom dia, quem é?
3: Bom dia, seu William, bom dia.
0: Devani.
3: Jaquim, bom dia, seu Gomes. Uma ótima semana pra todos nós.
0: Pra você também, meu amigo.
3: Um abraço, Devani.
0: Valeu. Bom dia, bom dia, bom dia, bom dia, bom dia para o João de Itabirito. Ô, João, bom dia, viu? Obrigado pela participação. Bom dia também, vai para quem? Fala comigo, Luiz Fernando.
11: Ô, William, bom dia.
0: Tá, ô, Luiz. Tá uma
11: carreira amargurada para mim aí, é o Nando Cristiano Antônio. Tchau, obrigado.
0: Valeu, patrão.
12: Bom dia, William, Thiago.
0: Sérgio.
12: Aqui é o Sérgio Ricardo de Guaratinguetá. Estou passando para desejar a todos do Colonial Rural, os ouvintes, uma ótima segunda-feira, Deus abençoe. William, se der pra você tocar, como sempre, um modão pra gente aí, tá bom? E oferecer pra minha esposa Roseli, que está lá na Aparecida, online, ligadinha na Colonial. Muito obrigado, Deus abençoe.
0: Valeu, bom dia, obrigado, meu amigo. Ana Paula de Gesseaba tá ligada com a gente, bom dia. Pediu pra mandar uma música boa demais da conta, pediu pra ouvir essa moda aqui, ó. Rio Negro e Solimões, Ninguém Faz Igual. São 5h36, bom dia, boa manhã pra você. Ailton tá ligado comigo também, alô Ailton, bom dia Ailton Monteiro. A Margarete da Restinga, bom dia minha querida. 989-69-1400, você participa comigo, todo lado de cá, te fazendo companhia do lado daí. Bora tomar um café? Bora, aquele café gostoso, que café cheiroso.
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1: Rio Negro e Salimões, aqui no nosso Colonial Rural. Bom dia, gente. Bom dia, bom dia. Meu amigo motorista, obrigado pela carona aí no caminhão, no carro, no ônibus, viu? Oi, bom dia.
2: Bom dia, William. Bom
1: Fala
2: dia,
1: comigo,
2: Tiaguinho. Piada. Bom dia, seu Gomes.
1: Bom, ou não? William.
3: Manda uma bom boa, dia!
2: Pra Lojinha e pro Cut lá na, em Belo Vale, Paropeba.
1: Mando, deixa comigo.
2: E pro Antônio Timote lá no Queiroz. E pra todos que estão me ouvindo aí, tudo de bom. Uma ótima segunda-feira pra todos.
1: Beleza, meu amigo Valdir, em Dores do Turvo, tá ligado comigo? Bom dia!

0: Bom dia também pro Renê e Andrelândia.
1: Bom dia, meu amigo.
0: Fala
1: bom
0: comigo.
1: Não, fala com nós.
0: Bom demais e você?
1: Tudo ser uma ótima segunda-feira aí, uma boa semana.
0: Vamos ou não?
1: Valeu, vamos que vamos. Toca pra nós aí alguma coisa boa aí. Fala comigo.
0: Já comigo.
1: Tchau, obrigado.
0: Tchau, obrigado. Bom dia. Oi, quem é? É o Franz, o homem do Barriguinha de Aço?
2: Aô,
0: ô, Franz, bom dia.
2: Deus abençoe, ótima semana pra nós aí, Franz aqui de Ouro Branco. Bora, bora ali, né? Buscar mais uma, não é buscar mais uma não, é buscar duas, porque tem um pessoal aí que tá trabalhando com van aí, que não tá, não tira o pé não, só tá acelerando demais, tá gastando muito. Aí tu tem que dar duas viagens agora durante a semana, cê tá doido.
0: Tá apertado, né? Isso, né?
2: Aqui, chama o modão pra nós aí, ué. Fazenda São Francisco, se tiver jeito, fazendo um favor. Deixa com a galera imensa aí. Agarradinha agora aí, ó.
0: Beleza.
2: Tá bom?
0: Valeu.
2: Deus abençoe. Fica com Deus.
0: Aqui, valeu, meu pastor.
2: Você não foi lá na cavalgada lá do Sagrado Coração de Jesus, não? Rapaz, se você não foi, tinha uma pessoa igualzinha, sei lá, hein?
0: Não, não fui,
2: mas
0: não.
2: Sabia, hein? Ótima semana, viu, Ida?
0: Não, não fui, não.
2: Bom aí.
0: Não fui, não. Dificilmente eu tô encavalgado com muita gente. A gente só anda pouca gente, a gente vai proseando. Aí dá pra gente trocar uma ideia. Vamos curtindo a paisagem numa boa. Aí eu topo. Agora queima o vulcão, não dá, não. 5h41.

0: Júlio de Souza e Bonifácio aqui no nosso Colonial Rural. Bora que bora, minha gente, que a hora tá passando rápido. Agora já são 5:49, 5:49. 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Eu volto já, fica aí. São 5:49, gente, 5:49.
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0: 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Voltamos, bom dia, bom dia. São 5:51. 5:51, bom dia, Naná. Tudo bem, Zenaide?
3: Gostaria de pedir uma música pro meu filho Heitor, que fez aniversário sábado.
0: Parabéns pra ele.
3: Se for possível, você toca os parabéns e a igrejinha azul. Muito obrigado, tá?
0: De nada, bom dia. Bom dia. Oi.
4: Bom dia, oi.
0: Opa.
4: Bom dia, Thiago. Bom dia, meu papão.
0: Tá baixinho demais, manda de novo, não tô conseguindo ouvir. Eu só entendi babão, imagino que seja velho babão. A Fátima do Murtinho também tá participando. Bom dia, Fátima. Olha a hora, gente, faltando 8 minutinhos só. 8 minutinhos faltando agora para 6 da manhã. Tá quase na hora. Quase na hora de você levantar, tá quase na hora de você sair, tá quase na hora de você começar mais esse dia. Então bora. Bora. Eduardo Costa, esquecer é o nosso jeito. Vai, Eduardo Costa, canta, menino. Relógio que atrasa não adianta, gente. 8 faltando para 6. Daqui a pouco tem o padre Reginaldo Manzotti.

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4: 2:06, bom dia. 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
6: Bom dia, queridos irmãos e irmãs, nesta segunda-feira, que tem um dia maravilhoso. E durante toda essa semana nós vamos rezar ao Coração de Jesus, mês de junho. Coloque as suas intenções no Coração de Jesus,

0: acesse o site www.padrereginaldomanzotti.com.br. Acesse agora e mande lá suas intenções para as 24 horas da presença do Senhor. Vamos juntos, Pai, Filho e Espírito Santo. Amém. Ó meu Jesus, no seu sagrado coração, eu confio as minhas intenções no despertar deste dia. Sagrado coração de Jesus, fonte de todas as graças e merecimentos, onde procurarei tesouro que contém todas as riquezas de vossa clemência e bondade? Onde baterei, a não ser na porta do vosso coração? Ó Sagrado Coração de Jesus, nesta manhã, venho pedir consolação quando na aflição, proteção quando perseguido. Venho pedir, ó Sagrado Coração de Jesus, nesta manhã, força quando oprimido de tristeza. No teu coração, Jesus, encontro luz quando estou envolvido em trevas de dúvida e incredulidade. No despertar deste dia, Sagrado Coração de Jesus, eu venho reafirmar a minha confiança em vós. Doce Coração de Jesus, sede o meu amor. Doce Coração de Maria, sede a minha salvação. Sagrado Coração de Jesus, me proteja em todos os caminhos e decisões a serem tomadas hoje. Mas não permita, ó meu Jesus, que decisões tomadas me afaste do teu coração. Ao contrário, infunda-me vosso Espírito Santo, para que os sentimentos cultivados em mim sejam sentimentos de amor, justiça e ternura, que eu possa, ó Sagrado Coração de Jesus, ter o meu coração semelhante ao vosso. E se preciso for, ó Sagrado Coração de Jesus, arranque este coração de pedra e coloque um coração capaz de amar. Sagrado Coração de Jesus, eu consagro este dia a vós. Amém. Pai nosso que estais no céu, santificado seja o vosso nome. Venha a nós o vosso reino, seja feita a vossa vontade, assim na terra como no céu. O pão nosso de cada dia nos dai hoje. Perdoai-nos as nossas ofensas, assim como nós perdoamos a quem nos tem ofendido. E não nos deixeis cair em tentação, mas livrai-nos do mal. Amém. Um bom dia no coração de Jesus a todos.
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4: Uma manhã pra você. Que bom estarmos juntos nessa manhã de segunda-feira, 22 de junho. Que prazer estar com você na sua casa, no seu trabalho. Bora começar o dia juntos, tomando aquele café da manhã gostoso e ouvindo moda boa. 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São 6:04, 6:04, a Selma de Casa Grande tá ligada comigo. A Maria Sueli também. Oi, Sueli, bom dia, minha querida. Como é que você tá? Tá tudo bem? O Lidson, bom dia, Lidson. Bom dia, bom dia, bom dia. Como é que chama a loja que anuncia? Faz colunas de ferragem. Se possível, manda o número. Ó, eu sei que a Nacional Parafusos mexe com ferragens. Não sei se faz coluna. Posso dar uma olhada pra você. Que horas você ouviu esse anúncio, Lidson? Me manda aí, viu? Eva do Carmo, bom dia. Oi, bom dia, quem é?
3: Bom dia, Thiaguinho.
4: Aécio.
3: Boa, ótima semana aí pra nós aí.
4: Bom dia, patrão.
3: Deus abençoe aí. Manda um alô aí pra minha esposa, Elane, e minha filha.
4: Beleza, William, hoje é aniversário da minha filha Júlia, está completando 9 anos, manda uma música para ela, tá ouvindo o programa, é a Karina. Oi, Júlia, parabéns, minha querida, parabéns para você, felicidades, que Deus te abençoe. 6:05, Márcio Paixão.
5: Bom dia, William.
4: Bom dia.
5: Bom dia, Thiaguinho. Bom dia, seu Gomes. Passando aqui para desejar uma ótima segunda-feira.
6: Bom dia, tio.
5: Bom início de semana para nós todos. William, bota uma música para nós, fazendo favor.
4: Deixa comigo.
5: Faz paixão. Tchau, muito obrigado. Tá bom, Deus.
4: Valeu.
5: Aí. Um abraço pra vocês todos aí. Valeu,
4: tchau. Valeu.
7: Bom dia, William.
4: Ô, Marcos.
7: Bom dia, Thiaguinho.
4: Como é que tá, Marcos?
7: Piedade Gerais. Ô, William, fazer um convite pra você.
4: De quê?
7: Vem participar de uma cavalgada aqui em Piedade Gerais. Todo final de semana tá tendo.
4: Uai.
7: Cada semana é numa comunidade.
4: Que bacana. Eu tô trocando a minha carretinha. De transportar cavalos, eu vendi uma agora e vou comprar outra. Assim que eu comprar, eu vou chegar aí, beleza? Combinado? Agora são 6:06, 6:06, Maicon de Ouro Branco.
8: Bom dia, William, oi, Thiaguinho.
4: Opa!
8: Bom dia. Boa semana pra todos nós aí.
4: Valeu, patrão.
8: Tá melhor, tá menos frio, hein? Ô, William, toca pra nós um Bruno Marrone, hein? Será? Tudo de bom, hein, patrão? Daqui a pouco quem vem gagar chega aí.
4: Uai, você também tá rouco, hein, senhor? Tô achando que você tá meio rouco, o que que tá acontecendo? Olha a hora, gente, confira comigo, são 6:06. Rogerinho tá ligado comigo, bom dia. Bruno e Marrone. Será? É moda boa. Então aumente o volume do seu rádio. Acorda todo mundo aí, com moda boa, pra começar o dia bem. 6:07.

0: Essa voz é inconfundível, né? Paula Fernandes, aqui no Colonial Rural, acordando você de bem com a vida para mais uma semana. Bom dia para você, meu amigo motorista. Bom dia para você que tá na van, né? Já tá percorrendo aí as ruas para buscar a criançada. Bom dia. Bom dia para você que vai parar o serviço agora às 7 da manhã. Bom dia para você. Bom descanso, tá? Para você que levanta agora para começar mais um dia de trabalho, bom trabalho para você. Deixa eu mandar um abraço aqui pro Antônio da Vargem Formosa.
1: Bom dia, William. Bom dia também. Tiaguinho, pro seu Gomes, todos ouvindo, hein, William?
0: Valeu, meu patrão! 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
0: Voltamos.
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0: Bora pra cima, agora são 6h22, 6h22. Ô, comadre, bom dia, fia. Bom dia. Já deu café pra criançada aí? Os meninos já estão saindo? É? Bom dia, criançada. A van tá quase buzinando lá fora, tá? Emerson Dutra tá ligado comigo? Fala, Emerson. Bom dia, Emerson Dutra.
9: Aí, William. Bom dia, William. Quem quer falar é Emerson Dutra da cidade.
0: Fala comigo, Emerson.
9: Vai, volta, BH encomenda. Aí, William. Precisa mais volta, BH encomenda. Acabou de doar um negocinho pras crianças aí, ó. Entre Rio de Minas. Um top. Abraço a todos, uma excelente.
0: Parabéns.
9: Semana. Pra fumar salgado que eu tô chegando lá no Mochi, hein?
0: Bom dia, William. Daqui a pouco eu tô na área. É o Heraldo. O Heraldo mandou uma foto bacana aqui, hein, Heraldo? Chique, viu? Bom dia. Tânia da padaria. Oi, Tânia.
10: Bom dia.
0: Oi, Colonial. Tânia. Bom dia.
10: Bom dia, sou Ila. Bom dia, Tiaguinho.
11: Bom dia também.
10: Sou Ila. Você tem visto Oi. Meu algodão doce? Ele sumiu,
0: não.
10: Né, sou Ila?
0: Sumiu.
10: Hoje também ele não passou aqui pra tomar café.
0: Deve ter morrido.
10: Tô achando estranho esse sumiço dele, seu Ilo.
0: É?
10: O que será que ele tá aprontando, hein,
0: não
10: seu Ilo?
0: Não sei, não sei.
10: O seu Ilo, tô com um montão aí pra nós. Quero oferecer pra todos os ouvintes, pro Mike, pro Said, pro Antônio Molhado, pra Ana Lúcia, pra Vera Lúcia, pra todos nós aqui da padaria, pra tia Michele, pro Márcio do Salgado. De 0 a 100 pra não esquecer de ninguém, né? Vem tomar café, Soila. Vem comer um pedaço de broa.
0: Pode deixar.
10: Traz o Tiaguinho pra comer pão de queijo. Vai ser um prazer. Tá na colônia.
0: Obrigado, querida.
10: Tá bom demais.
0: Um abraço. Deixa eu aproveitar e mandar um abraço pro pessoal lá de Queluzito. É, teve a Copa Inconfidentes, né? O Núcleo Inconfidentes realizou uma Copa de Marcha no sábado e um grande poeirão no dia de ontem em Queluzito. Foi muito bacana, tive lá no sábado, foi muito legal, parabéns a toda a organização, a Tati, todo mundo lá, o Barbosa lá, o irmão do Igor, como é que chama? Leonardo Barbosa, parabéns também,

0: É, e parabéns a todo mundo, ficou muito boa a festa lá, muito legal, muito bom, mas bom mesmo. Estive lá no sábado para ver os bichinhos rodar, foi chique demais a festa, viu? Parabéns. Bom, deixa eu falar com você também, que quem participa comigo aqui agora é o Ricardo. O Ricardo pediu para mandar para todos os ouvintes, especialmente para Margarida, a sua tia, que está fazendo aniversário hoje. Parabéns. O Charles mandou foto de um monte de peixe. Três Marias teve bom. Nada, isso aí você não pescou não. Você comprou isso aí no meio do caminho para não fazer feio, né? Oi, bom dia. Quem é?
1: Bom dia.
0: Bom dia.
1: Eu mandar um alô para Vânia. E desejar um dia feliz. E mandar um abraço pro Fausto. E também mandar um abraço pra Miriam, de Conselheiro Lafayette.
0: Beleza.
1: Quem fala é o Lucas de Santana dos Montes.
0: Oi, Lucas.
1: E alô para todos os ouvintes.
0: Obrigado,
2: bom
0: Lucas.
2: Bom dia, meu amigo William. Bom dia, ouvintes da Clone FM. Que é o...
0: Meu amigo Márcio do Salgado. Bom dia, caboclo.
2: Márcio Congonhas. Desejando uma ótima semana aí a todos os ouvintes, em especial para as meninas lá da cozinha do Salgado, William. Que elas falaram comigo uma coisa.
0: O quê?
2: Que conseguiram fazer depois de 17 anos trabalhando juntas.
0: Uai, o quê?
2: Elas trabalharam unidas. Parabéns para elas, viu? Meus parabéns.
0: Parabéns, meninas. Parabéns. Agora o Márcio Martins.
3: Bom dia, William. Bom dia,
0: bom família dia.
3: Colonial. Ao Tiaguinho, ao Vé Morrar, por onde estiver. Oi, Ilha.
0: Oi.
3: Agradeço a Deus por iniciar mais uma semana ouvindo esse programa maravilhoso, trazendo sempre paz e harmonia em nossos corações, para termos um dia cheio de paz e de alegria. Que seja também a semana cheia de paz e de alegria. Muito obrigado, meu amigo. Deus te abençoe.
0: Eu que agradeço, meu patrão.
3: E todos nós ouvintes da Colonial FM.
0: Valeu.
4: Bom dia, William. Bom dia, Tiaguinho.
0: Pois é, Carlos.
4: Ô, William, queria você passar uma música pra gente aí, fazer um favor, Chitãozinho Chororó, Colheita de Milho. Fez para o seu Gomes, pro Thiago, pra você aí. Bom começo de semana pra você aí, tá fazendo bem frio aí, William.
0: Até que não, você acredita? Tá melhor. Semana passada fez mais.
5: Bom dia, William.
0: João Jonico Filho.
5: Bom dia,
0: fala Thiaguinho. Comigo.
5: Ô, Thiaguinho, fala comigo, Thiaguinho. Tá com medo do frio não, né, Thiaguinho?
6: Bom dia.
5: Aqui quem fala é o João Joanico, filho de Conselheiro Lafayette, sítio Violeiro. Eu mando um abraço aí para todos meus familiares. Eu mando um abraço também aí pro Oswaldo e o Camilo aqui nos Vargas. É um arraiozinho aqui para frente do meu sítio. Grande ouvinte do seu programa. Ô, William, depois que meu áudio for ao ar, o primeiro modão vem para nós aí. Tchau, obrigado.
0: Tchau, obrigado. Oi, Thiago.
6: A van chegou, tá na hora. Bora
0: chegou,
6: pra escola, criançada.
0: Tá na hora. E tá na hora de ouvir essa moda linda demais da conta. Zezé de Camargo e Luciano, Não Quero Te Perder. São 6h28, não perde a hora não, tá? Senão vai ficar feio chegar atrasado no trabalho, chegar no portão da escola, o portão tá fechado, tem que ficar batendo. Abre, tia! Aumente o volume aí, bom dia, boa semana pra você.

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1: Zezé de Camargo e Luciano, aqui no nosso Colonial Rural. 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
5: Bora que bora, 6:37. Bom dia. Boa manhã pra você, meu amigo. Boa manhã pra você, minha amiga. Uma excelente semana. Vamos lá, vamos lá, vamos lá. Bom dia, bom dia, bom dia. Nilson, fala comigo, Nilson. Antes, Lindinéia, bom dia. Obrigado pela participação. Tia Michele, bom dia, tia Michele. Obrigado pela audiência, viu? Obrigado pela carona. Olha a hora, gente, olha a hora, olha a hora. Agora são 6:37. Tem gente participando, bora lá. Nilson, sua vez, vai.
6: Bom dia, Willi, bom dia, Thiaguinho, bom dia. Sou bom, Willi. A gente já começa segunda-feira com o pé direito, abençoado com a benção de Deus. Esse programa é tão lindo.
5: Obrigado,
6: que
5: patrão.
6: Faz aí as manhãs alegrando a gente. Manda aí um abraço aí pros meus amigos aí, que é o Cacinda da Ponte Funda, pra namorada dele, o sogro dele, o Sr. Raimundo da oficina, doutor Carlos, que é o médico, a dona Fidel do Sr. Valdir, o José, que é irmão do Sr. Valdir, o Tarcísio, o Claudio, todo o pessoal do Madruga, de Colônia, da Malquerença, da Ponte Funda, da Vaz, todo o pessoal que dá Matos Pacheco, minha família, e todo o pessoal das ondas rural. Ô Willi, aqui tá tudo enfumaçado, é o que é o corcel do Sogomo que passou por aqui, esse velho safado de vergonha que não trabalha, tá ok, Willi? Deus abençoe a todos nós.
5: Valeu, bom dia. Oi, quem é?
7: Bom dia, equipe da Colonial.
5: Bola, fala comigo, Heraldo.
7: Willi. Alô, Tiaguinho, vamos pra escola, moleque.
8: Bom vamos dia, vamos, tio. Gente.
7: É o velho. Segunda-feira. Tá de zoação comigo que ele vai aparecer, né? É isso aí. Essa foto aí que eu mandei é da porta da minha casa, tá bom? Oh,
5: que legal, bacana, porta, não, viu?
7: Da frente da minha casa, né? E eu todo dia tiro a foto e posto lá no meu Instagram.
5: Que legal.
7: Pra galera curtir. Que eu curto muito a natureza, acho muito legal.
5: Alto
7: e é isso aí,
5: né,
7: gente? Vamos que vamos. Boa semana a todos. Bom dia. Friozinho gostoso. E é isso aí. Um abraço.
5: Tamo junto. Oi.
9: Aô.
5: Aô. Você sumiu, cara.
9: Semana
5: que foi? Tava preso?
9: Nós aí. Mandou um alô aí especial aí pra minha turma aí. Os
5: que tava preso.
9: De Minas, beleza? Tudo de bom. Tchau, obrigado.
5: Valeu.
10: Bom dia, William.
5: Bom dia.
10: Bom dia, seu Gomes. Bom dia, Thiaguinho. Aqui é a Fátima. Entre Rio de Minas. Um abraço pra todos.
5: Fátima, bom dia. Ô, tia Michele da Van, tia Andréia aí, pessoal do Livremente, tá de folga? Ontem, o Thiago escutou eu combinando com a mãe dele de andar a cavalo.

0: Dia de segunda-feira é o dia que eu tenho folga. Tô mais tranquilo, na verdade, na segunda-feira, porque o fim de semana é puxado. Então, dia de segunda-feira, depois do programa, eu costumo andar a cavalo. E o Thiago escutou eu falando que eu vou andar a cavalo. Falei, eu vou também. Falei, não, você tem aula. E ele falou, não, papai. Amanhã é dia de folga na escola. Eu falei, folga de quê? Ele falou, não sei, a tia falou que a gente tá de folga. Eu tô achando que esse menino tá querendo me enrolar pra andar a cavalo comigo. Já andou a cavalo no sábado lá em Queluzito comigo. Agora ele escutou falando e tá achando que tá querendo dar o tombo em mim, tá? Eu tô desconfiado. Levemente desconfiado. Não é feriado hoje, hein?
1: Bom dia, William. Bom dia, Thiaguinho. Ô, William.
0: Oi.
1: Manda um abraço pro Clério aí, ó. Meu sogro.
0: Manda.
1: Meu eterno sogro.
0: Oh,
1: William, lembrando cuidado, também do nosso grande amigo aí, o motorista Patrick. Já tá na rodagem uma hora dessa aí. Já tá sentindo bengalão. Portaria Norte aí,
0: beleza.
1: Ó.
0: Beleza.
1: Bom dia pra todo mundo aí, boa semana.
0: Valeu.
2: Ô, Thiaguinho, agora eu vou ter que te deletar, viu, Thiaguinho? Ô, William.
0: Oi.
2: Thiaguinho tá prendendo as coisas pro Sô Gomes, hein? Ó, até então, não tô sabendo de folga nenhuma, não. A próxima folga agora é só nas férias, tá? Thiago. Não esqueça que seu pai conhece os dons das vans agora.
0: Não, eu falei com ele ontem, falei assim, Thiago, eu vou ligar lá na escola pra perguntar. Ele falou, pode perguntar. Eu não sei folga de que não, eu sei que eu tô. A mãe dele falou assim, eu vou olhar no grupo aqui da sala, mas não tem folga nenhuma, não. Escutou falando que vai andar a cavalo, o menino já tá querendo dar o tombo. Aí, ó, a tia Andréia mandou aqui também. Ô, Thiago, tem aula, viu? Teve um dia, na segunda-feira, que o Thiago, eu ia andar a cavalo à tarde, ele pediu tanto, pai, deixa eu faltar pra eu ir andar a cavalo. Falei, tá bom, hoje você pode faltar pra eu ir andar a cavalo comigo. Chegou no outro dia, a professora perguntou, pai, Thiago, você não veio na aula ontem? Não, porque eu fui andar a cavalo com meu pai. Eu falei, e aí, Thiago, a professora xingou? Não, ela falou comigo baixinho, que dia que se eu for andar é pra arrumar uma égua pra ele também.
3: Eu também tava morrendo só.
0: Ê, Thiago, você não é fácil, menino. Você não é fácil, não, rapaz. O Mike falou que ele tá aprendendo com o seu Gomes.
4: Ô, William.
0: Oi.
4: Como é que é isso, William? Se não bastasse o velho te dar a derrota, agora vem o Thiaguinho te dar a derrota.
0: O Thiaguinho também, cara.
4: Ah, não. Ele tá muito novinho pra dar a derrota, sim. Ele é malandro aonde, esse moleque? Ah, não. O velho a gente sabe, né? Porque ele é malandro velho. Agora, o Thiaguinho.
0: Malandro novo.
4: Não, aí não.
0: O Thiago é que não pode ver cavalo. Se ele vê cavalo, ele fica doidinho pra andar. Então, escutou falando que ia. Que vou hoje? Então, eu tô de folga também.
5: Bom dia, William.
0: Ô, Luciano.
5: Ótima semana pra você.
0: Pra você também, rádio, Luciano.
5: Ouvintes, viu? Manda um alô aí pra mim, pra minha família. Luciano,
0: mando.
5: Carlos, do Cristo Rei.
0: Ok.
5: Tá ok? Estou na estrada aqui e tô ouvindo o seu programa.
0: Tá? Valeu, meu amigo.
5: Tá ok? Fica com Deus. Tchau.
0: Valeu.
5: Não esquece da reflexão, não, hein?
0: Pode deixar.
6: Bom dia, William.
0: Clério.
6: Bom dia, senhor Gomes. Ah, Thiaguinho, vamos que vamos. Hoje é segunda-feira.
3: Bom dia.
6: Um abraço aí, pessoal do Colonial. Um abraço aí pro Tucano. O seu Valdir, dona Figeira. O Tatu, Tonzinho. Meu amigo Tarciso. Vamos que vamos, Tarciso. Totó da Mata aí, o Doriva. Pessoal da Ponte Funda, do Curralinho dos Maia, Colônia, Fazenda de Cima, Tabuado, Mata dos Pacheco. Vamos que vamos, que hoje é segunda-feira. Ô, seu Gomes, tira o pé do chão, senão o capim morre, meu filho.
0: 6h44.

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1: Tá bom demais.
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1: 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Últimas participações de hoje no Colonial Rural. Vamos lá, últimas participações. Não sei se vai dar para atender todo mundo. Cláudio Tatu, bom dia. Mara de São Brás, bom dia. Tia Michelle mandou aula, Tiaguinho. Mandou até a foto.
5: Bom dia, William.
1: Bom dia
5: para todos os ouvintes do Colonial Rural. Passando para desejar para todos uma excelente semana.
1: Obrigado.
5: Que seja abençoada e iluminada por Deus. Que nossa semana seja maravilhosa, né?
1: Obrigado.
5: É bom a Miriane dia. Rosário, de Conselheiro Lafaiete.
1: Bom dia.
6: Bom dia, bom dia.
1: Opa, bom dia, bom dia.
6: Bom dia, Tiago. É, Tiaguinho lindo. Você tá igual meu filho Luiz aqui, hein? Tá querendo dar tudo pro papai aí? Mas não, não tem jeito não, hein? Espera as férias, meu amor, que já tá chegando. Meus meninos aqui tá vendo uma preguiçite danada de ir pra aula com esse frio. A Vera Lúcia de Almeida, bom dia para o senhor.
1: Ô Vera, bom dia, querida.
6: Bom dia para Ana Lúcia, a Tetê Paraxó, caiu da Federal. Hoje nós estamos em casa, hoje não tem batata, não. É, William,
1: bom descanso. Você
6: tá sumida, viu?
1: Nós tô pois é,
6: William. Foi pra batata, William. E a hoje aí já desmarcou.
1: Coisa boa, aproveita para descansar. William, boa semana, um abraço para a turma da resenha do domingo no Buda. É o Luciano Fialho. Oi.
7: Bom Beth. Dia, Willy.
1: Ô, Beth, bom dia, minha querida. Emerson Dutra, acelerando. Filmaram o Emerson Dutra de novo.
8: Já tá no do Cruzeiro ali.
1: Filmaram ele de novo. Toda hora ele tá filmado.
9: Vai, Emerson Dutra, que a empresa vai e volta BH Encomendas. Tá indo.
1: Daqui a pouco ele passa pelo meio do pasto, assim, pra cortar a talha.
10: Ô, William, tá explicado porque que o seu Gomes tá sumido, hein?
1: Ah.
10: Tá com o meu Thiaguinho montar nele.
1: Tá sem voz, hein?

0: Oi.
1: Ô, William.
0: Fala comigo.
1: Cara, você brinca com você, você e o velho me zoam por causa do chiado, né? Do carioca. Mas, cara, o que eu mais gosto, o que eu mais amo nesse programa, além de da programação de você, sua, o velho, todo mundo, cara, é ouvir o mineiro raiz falando. É a coisa mais maneira que tem. Isso aí não tem preço.
0: É legal, mano. Né?
1: O mineiro raiz é muito, é bom demais.
0: Uai, Sous, tem é bom demais da conta. Vai engolindo tudo quanto é letra da palavra, vai falando pela metade. Faltando 5 minutinhos agora para sete da manhã, tá na hora da nossa reflexão. Viaje comigo.
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0: Hoje eu repriso uma história que contei sobre ciúmes. Escuta aí.
2: O rei notou que o seu filho, o príncipe, estava muito triste. O rei mandou chamar o seu filho e disse: meu filho, o que está acontecendo com você? E ele disse: pai, eu não sei. Meu coração está entristecido demais. Não quero ver ninguém, quero ficar só no quarto. O rei ficou muito preocupado e mandou chamar um sábio e disse: o príncipe está com o coração entristecido. Já fiz de tudo para tentar alegrá-lo e nada funciona. O sábio disse: rei, amanhã a lua vai mudar de fase e uma linda flor nascerá no jardim real. Uma flor linda, rei. Ela surge a cada 15 anos. A cada 15 anos essa linda flor aparece. E ela tem um cheiro espetacular. Ela é linda. As pessoas ficam encantadas. Ela alegra o coração. O rei então disse para o príncipe: amanhã eu terei uma surpresa para você. No dia seguinte, uma flor encantadora, incrivelmente linda, que exalava um perfume que contagiava, estava presente em todo o jardim, uma flor que chamava muita atenção. O príncipe, quando viu, ficou com o coração alegre, ficou feliz. Não saía do jardim o dia inteiro ali olhando aquela flor, admirando, sentindo o cheiro da flor. A notícia correu por todo o reino. Uma flor raríssima nasceu no jardim real. O príncipe está novamente com o coração alegre. Foi então que as pessoas começaram a ir para o palácio e ficaram de longe admirando. O príncipe começou a ouvir os comentários: que flor incrível, nunca vi nada igual, que cheiro. O príncipe então mandou chamar a guarda real e proteger a flor. As pessoas foram chegando de toda parte. Afinal de contas, uma flor raríssima, a cada 15 anos apenas, ela surgia. Foi então que o príncipe ficou profundamente enciumado de tudo aquilo. Mandou chamar alguns servos, começou a cavar em volta daquela flor, atirou do jardim real e a levou para o seu quarto. Ele disse: eu não quero que ninguém fique olhando para minha flor. Ela vai alegrar apenas o meu coração. 2 dias depois, o rei mandou chamar o sábio novamente. Disse: o que aconteceu? O príncipe está novamente triste. E o sábio perguntou: eu não vi a flor no jardim. Para onde levaram a flor? E o rei disse: o príncipe queria a flor só para ele. A levou para o seu quarto. E o sábio disse: ele não deveria ter feito isso. A flor é linda, cheirosa, mas ela é frágil. Ela não resiste a uma mudança tão brusca e ela precisa do sol. Ela precisa receber a luz do sol para realçar toda a sua beleza. A flor morreu, e com ela a alegria do rei ou do príncipe. E a nossa história de hoje é para falar sobre o perigo do ciúme.

0: Cuidado para que você não esteja sufocando a flor que alegra o seu coração. Eu quero que você pense bastante sobre isso, porque o ciúme tem sufocado belas flores. O ciúme tem tirado a essência de belas flores. Pessoas estão deixando de ser quem elas são, estão deixando de ser aquilo que elas nasceram para ser, porque alguém ciumento está querendo arrancar esta flor do jardim e colocá-la em um quarto escuro e sufocá-la. Eu sei que alguns podem dizer, isso é proteção, mas proteção demais também mata. Você conheceu essa pessoa bela, exalando um perfume incrível no jardim? Mas William, eu quero essa flor só para mim. Se essa pessoa não quisesse estar com você, considerando todos os seus defeitos, ela não estaria com você. Sua esposa, sua namorada, só está com você porque quer. Seu namorado, seu marido está com você porque quer estar com você. Se não quisesse, teria ido embora. Há pessoas fantásticas que estão sendo sufocadas. Não podem cumprimentar ninguém, não podem visitar a família, não podem ter contato com ninguém, porque alguém ciumento está querendo sufocar essa pessoa. E essa pessoa que está sufocando, pensa que está protegendo, mas na verdade está sufocando e está matando esse relacionamento. Há pessoas que não estão mais suportando esse casamento, suportando esse namoro, porque estão sendo sufocadas. São obrigadas a deixarem de ser quem sempre foram. Fique atento. Você chegou na vida dessa pessoa e essa pessoa chegou na sua vida para somar, não para sufocar um ao outro, não para fazer com que você ou a outra pessoa deixe de ser quem você é. Preste bastante atenção nisso. O amor não resiste a esse sufoco. Confie. Sufocar, ter ciúme exagerado, é uma demonstração de insegurança sua. E a pessoa não tem culpa de você ser tão inseguro, tão insegura. Fique tranquilo. Fique tranquila. A pessoa, se quiser, vai embora. E você não tem o direito de arrancar dela aquilo que ela é. Na verdade, você a conheceu assim, não foi? Feliz, sorridente, conversando, cumprimentando as pessoas. Por que que agora ela tem que deixar de ser quem ela é? Por que que tem que ter essa mudança tão radical? Não porque eu quero essa flor só pra mim. Cuidado que seu coração vai ficar entristecido, porque você vai matar essa flor, você vai matar esse relacionamento, porque o ciúme sufoca e mata qualquer relacionamento. Essa é a nossa história de hoje. Pense bastante nisso. Controle o ciúme, controle essa insegurança. Confie mais. Olhe para a pessoa não como alguém que você tem que amarrar em você, mas fique tranquilo. Afinal de contas, ela está com você porque quer. Essa pessoa só está com você porque gosta de você. E você tem que dar cada vez mais motivos para essa pessoa gostar. Regue bem essa flor, mas deixe ela no jardim. Cuide bem dela, mas deixe essa flor no jardim. Zele por ela. As pessoas só vão poder olhar, mas a flor pertence a você. Ela está no seu jardim, então se alegre por isso. Essa é a nossa história de hoje.
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2: 7:04.
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2: Segunda-feira, 22 de junho de 2026. 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Bom dia.
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2: O estado de São Paulo, direita radical, chega ao poder na Colômbia com apoio de Trump. Folha de São Paulo, colombianos elegem ultradireitista Spriella, diz apuração preliminar. Valor Econômico São Paulo, exportação brasileira aos Estados Unidos recua ao menor nível em 30 anos após tarifaço. No Rio de Janeiro, Jornal Globo, nova jornada de 40 horas vai elevar gastos no setor público. Correio Brasiliense, Distrito Federal, eleitor inseguro sobre fake news. Jornal à Tarde, Bahia, novo estatuto mira fiscalização de empresas de segurança privada. Em Minas Gerais, Jornal Tempo, cerca de 20% dos endividados tem mais de 60 anos. Jornal do Comércio Pernambuco, Irã pede fim da guerra para acordo final e Trump faz ameaça. Jornal Dia, no Rio de Janeiro, domingo de feira, caos na calçada. The New York Times, Estados Unidos, nem a guerra nem a trégua eliminaram os riscos. The Wall Street Journal, negociações entre Estados Unidos e Irã mudam o foco para a guerra no Líbano. El País, Espanha, presidente do Poder Judiciário, propõe abrir processo disciplinar contra Peinado.
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2: A previsão do tempo para Congonhas, Lafayette e Ouro Branco nesta segunda-feira é de dia de sol com névoa fraca ao amanhecer. Temperatura mínima de 11 e máxima de 24 graus.
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2: Cadernetas de poupança com aniversário hoje rendem 0,6698%. Cotação do dólar, dólar comercial cotado a R$ 5,16. Dólar turismo, R$ 5,30. Euro turismo, R$ 6,14. Dólar papel, R$ 5,34. Aposta leva sozinha prêmio de R$ 39 milhões da Mega Sena. Uma aposta simples feita em Nova Iguaçu, no Rio de Janeiro, acertou sozinha as 6 dezenas do concurso 3021 da Mega Sena, sorteado na noite de sábado, e garantiu um prêmio de

0: R$ 39.427.096,38. O bilhete vencedor foi registrado em uma casa lotérica. As dezenas sorteadas foram 16, 9, 22, 24, 46 e 58. Repetindo, 16, 19, 22, 24, 46 e 58.
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0: 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Vamos agora com Vander Mendes. Bom dia, Vander.
2: Olá, bom dia para você, William Torres, e para os nossos ouvintes ligados aqui no Café Colonial. A todos, uma excelente segunda-feira. Trabalhador morre esmagado na CSN. Na manhã deste domingo, dia 21, um acidente causou a morte do técnico de produção da empresa, Herman Bittencourt Baeta, de 50 anos, em um acidente de trabalho na mina Casa de Pedra, em Congonhas. Ele era morador de Conselheiro Lafayette e deixa esposa e dois filhos. Herman foi esmagado por um caminhão-pipa de grande porte, com capacidade para 50 mil litros de água, durante uma operação de mineração. Segundo o Corpo de Bombeiros, a suspeita é de que o caminhão-pipa tenha apresentado falha nos freios, avançado contra a caminhonete do funcionário da mina e esmagado a cabine do veículo sob as rodas dianteiras. O trabalhador, único ocupante da caminhonete, não resistiu aos ferimentos e morreu no local. O Corpo de Bombeiros realizou uma operação complexa para retirar o corpo da vítima da área do acidente, já que a caminhonete ficou prensada. Uma equipe do SAMU e da Polícia Civil também acompanharam a ocorrência. O Sindicato Metabase Inconfidentes, através do seu presidente, Rafael Duda, divulgou nas redes sociais um vídeo cobrando respostas e responsabilizando a empresa pelo sucateamento dos equipamentos.
3: É um crime que a CSN vem cometendo há alguns anos. Em primeiro lugar, eu queria solidarizar com a família desse companheiro que bateu o seu cartão no dia de ontem e depois de uma jornada extenuante não vai conseguir voltar para sua família. Nós partimos que é uma tragédia anunciada porque, na nossa opinião, o crime de hoje, a morte de hoje, no início da manhã, é uma tragédia anunciada, é de responsabilidade da empresa e da sua direção. Em primeiro lugar, que já foram várias denúncias feitas por esse sindicato, pelos trabalhadores, pela falta de manutenção de equipamento, que está faltando até kit de lubrificação, pelo sucateamento consciente dessa empresa para garantir os lucros bilionários da família Steinbrück, e mais do que isso, para garantir que a família Steinbrück dirige essa empresa, ou seja, essa turma tem responsabilidade pelo aumento da velocidade dentro da mina, pela falta de treinamento que vem acelerando os treinamentos dos trabalhadores para garantir a produtividade. E o resultado é esse que aconteceu agora na parte da manhã. Às 5:30 da manhã, que vai ter um companheiro que bateu o cartão e não vai voltar para sua família. A responsabilidade é de você, CC. A responsabilidade da direção responsável dessa empresa, que trata não só os trabalhadores como mera peça de reposição, mas que sucateia conscientemente para garantir mais lucratividade e os lucros dessa empresa. O nosso sindicato, desde as primeiras horas, já oficializamos a CSN, porque nós vamos querer saber todos os responsáveis. E não adianta tentar descaracterizar a área, porque a responsabilidade é sua. Segundo os trabalhadores, são várias denúncias que esse mesmo pipa deu problema nos freios, que falta kit de lubrificação, que aqui a manutenção tem que ser corrida para garantir a máquina para operar, que aqui a pressão sobre os trabalhadores para andar mais rápido para garantir a produção. E a gente já vem avisando desde a campanha salarial, muito mais antes, desde o ano passado, em que a política da empresa é tirar tudo do trabalhador. E agora o minério está sujo de sangue novamente pela responsabilidade dos bilionários dentro dessa empresa, da família Steinbrück, da sua direção. Vamos denunciar em todas as instituições e órgãos responsáveis para que essa morte não saia impune pela irresponsabilidade da CCN, da família Steinbrück,

0: e de todos que comandam essa empresa.
1: A empresa emitiu uma nota. Abre aspas. A CSN Mineração lamenta com profundo pesar o falecimento de nosso colaborador Herman Bittencourt Baeta, de 50 anos, técnico de produção. Herman sofreu um acidente com um veículo no início da manhã deste domingo, dia 21 de junho. Todas as providências para o socorro e atendimento foram tomadas imediatamente, mas infelizmente o colaborador não resistiu. Neste momento de muita tristeza, nos solidarizamos com seus familiares, amigos e colegas de trabalho. Informamos que a companhia está prestando toda a assistência necessária à família. As circunstâncias do acidente estão sendo apuradas. Fecha aspas. E os nossos mais sinceros sentimentos de toda a equipe da Rádio Colonial, a família e amigos de Herman Bittencourt Baeta. Seu corpo será velado no velório São Jorge, em Conselheiro Lafayette, a partir das 8 horas da manhã, nesta segunda-feira, dia 22. O sepultamento será às 14 horas, no cemitério Nossa Senhora da Conceição. Para o Café Colonial, repórter Vander Mendes.
2: Muito obrigado, Vander. Agora 7 horas e 22 minutos. Vamos agora com Letícia Tomaino.
3: Bom dia, William Torres e ouvintes do Café Colonial. O Forró Maria voltou após 14 anos e, além de resgatar uma tradição, ele voltou também para fomentar ainda mais a economia local e apoiar as associações da cidade. Durante a festa, comerciantes locais, associações e ambulantes encontram uma importante oportunidade para ampliar suas vendas, oferecendo desde produtos variados até a tradicional gastronomia que faz parte da experiência de quem participa do evento. A circulação de pessoas aquece diversos setores da cidade, contribuindo para o desenvolvimento econômico e a valorização dos negócios locais. Nos 2 dias de festa, as barracas de associações da cidade foram convidadas para fornecer alimentos. Entre elas estava a Associação Progresso, que também esteve presente na última edição do Forró Maria, 14 anos atrás. Ceni Braga, vice-presidente da Associação de Moradores da Vila São Vicente, fala da importância do retorno da festa.
4: Então, para a gente é muito bom. Eu acho legal dar essa preferência para as associações, porque a nossa luta é muito árdua. Então, eu acho muito legal dar essa preferência para as entidades, entendeu?
3: O vocalista da banda Chama Chuva, Mozão Muniz, falou da satisfação de tocar no resgate do Forró Maria.
5: É muito bom estar aqui com vocês nesse Forró Maria e que bom saber que é uma retomada. Nós estamos nos tornando especialistas em retomar festas, né? Que a gente está passando no Brasil inteiro e a gente tem recebido esse tipo de mensagem. Ah, a festa está voltando, que bom que são vocês que estão reinaugurando. A gente se sente privilegiado de poder trazer a nossa música, ela que tem a base do Forró Pé de Serra, e o forró é um patrimônio nacional, então a gente consegue linkar o que a gente sente dentro de um patrimônio e trazer para uma coisa que está ressurgindo. Eu acho que a gente tem que se sentir muito feliz com isso, né? Obrigado pelo convite.
3: Além da apresentação da banda Chama Chuva, referência nacional do Forró Pé de Serra, teve também a dupla João Lucas e Diogo. O evento valorizou os artistas da cidade, com shows de Bela Guedes, Adriano Maia e Banda Vício do Forró, Cristiane Carvalho e Banda e Luciano Melo. A festa ainda contou com a apresentação da quadrilha Pé Rachado, de Belo Horizonte, do Arraiado Pirulito. Depois de 14 anos, o Forró Maria voltou para ficar na memória por mais uma geração e movimentar a economia local, momento de encontro e de oportunidades. Luiz Evandro, da Assessoria de Comunicação da Prefeitura de Congonhas, para o Café Colonial.
2: Em instantes, no Café Colonial, você vai conferir. Rede articulada em 2018, sustenta até hoje Elo de Eduardo com Trumpistas. Haddad quer segurança pública no centro do debate. Presidente do PT fala em conversas avançadas sobre palanque em Minas e prevê decisão em uma semana. Estas e outras mais você vai conferir daqui a pouco comigo, William Torres, no Café Colonial, na Colonial FM. 36 anos, construindo histórias com você.
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0: Colonial 727.
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3: Os motores da linha Onix, Tracker e Montana usam a correia dentada banhada a óleo, que deveria durar 240 mil quilômetros se o óleo do motor na troca for o recomendado pelo manual. Para os novos motores da linha 2027, a GM encomendou uma nova correia dentada mais reforçada, além de oferecer uma garantia de 15 anos para estas correias. Mas se o seu Chevrolet ainda tem a correia antiga, é possível pelo menos saber se ela está se deteriorando para evitar o mal maior quando ela se rompe. E é simples, se o seu freio começa a perder eficiência, é sinal de que os farelos da sua correia entupiram o vácuo do freio e por isso ele perde eficiência.
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3: 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Rede articulada em 2018, sustenta até hoje. Elo de Eduardo com Trumpistas. O presidente, ou melhor, a presença de Eduardo Bolsonaro do PL em São Paulo, na festa de aniversário de 65 anos de Steve Bannon, em novembro de 2018, em Washington, garante trânsito até hoje na capital dos Estados Unidos para o filho do ex-presidente Jair Bolsonaro do PL. Bannon havia articulado a vitoriosa campanha presidencial de Donald Trump em 2016 e anunciou Eduardo Bolsonaro como um convidado ilustre na celebração. Os contatos feitos na ocasião ainda facilitam o acesso do ex-deputado à Casa Branca e contribuem para articulações para impor sanções contra o Brasil. Na semana passada, Eduardo foi condenado pela primeira turma do Supremo Tribunal Federal a 4 anos e 2 meses de reclusão, em regime inicialmente semiaberto, pela prática de crime de coação no curso do processo da trama golpista. Haddad quer segurança pública no centro de debate. O ex-ministro da Fazenda, Fernando Haddad, do PT, decidiu colocar a segurança pública no centro da campanha ao governo de São Paulo, apesar da dificuldade histórica da esquerda em tratar do tema. Para construir um plano de ação, integrantes da equipe do petista afirmam que ele tem conversado com especialistas historicamente ligados ao PSDB, além de partidos aliados e coronéis e delegados críticos à gestão do governador Tarcísio de Freitas do Republicanos. Na avaliação de integrantes da pré-campanha de Haddad, apesar de a pauta da segurança estar mais associada à direita e ao bolsonarismo, há uma forte sensação de insegurança no estado de São Paulo, o que abriria espaço para o ex-ministro se colocar como opção para enfrentar o problema. Presidente do PT fala em conversas avançadas sobre palanque em Minas e prevê decisão em uma semana. O presidente nacional do PT, Edinho Silva, afirmou que o partido deve definir até uma semana a sua posição na eleição ao governo de Minas, com a possibilidade de lançar uma candidatura própria ou apoiar um nome de outra sigla. O presidente Luiz Inácio Lula da Silva do PT ainda está sem palanque no estado,

0: Considerado um dos mais importantes das eleições presidenciais. Desde a desistência do senador Rodrigo Pacheco do PSB, que era o nome preferido do petista, o partido vive um impasse. As conversas estão avançadas e eu penso que em uma semana definiremos a tática em Minas, disse Edinho em entrevista ao jornal Valor Econômico. Apesar do desejo de parte do PT Mineiro de lançar uma candidatura própria, o presidente da legenda vê a ideia com ressalvas. O PT aprovou uma resolução defendendo a candidatura própria, o que é correto, porque você não pode entrar no processo de negociação sem uma posição. Mas é evidente que os dirigentes do PT em Minas sabem que a prioridade é a reeleição do presidente Lula, declarou. Lula venceria Flávio Bolsonaro por 47 a 43% no segundo turno. O presidente Luiz Inácio Lula da Silva do PT manteve a vantagem de 4 pontos percentuais sobre o senador Flávio Bolsonaro do PL do Rio para candidato à presidência da República em um eventual segundo turno da corrida ao Palácio do Planalto, indica uma pesquisa da Datafolha divulgada no sábado. Os números são os mesmos do levantamento anterior, feito em 22 de maio. Já no cenário de primeiro turno, houve poucas mudanças com o crescimento do petista dentro da margem de erro e os demais candidatos estabilizados. Café Colonial 737. Em instantes você vai conferir. Varejo tenta reagir ao avanço das bets. Estas e outras mais em instantes.
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0: 7:39.
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9: 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Varejo tenta reagir ao avanço das bets. Surpreendido por um concorrente novo e de peso, o comércio varejista de produtos e serviços começa a reagir em várias frentes para atenuar a perda de renda de vendas para as apostas esportivas online. Entre 40 bilhões de reais e 50 bilhões de reais por ano deixam de ser gastos com bens e serviços, até mesmo poupados por causa das bets, segundo uma estimativa da consultoria Strand in Brasil, da PwC. De fato, os varejistas foram muito afetados pelas bets e estão muito preocupados com esse tema. Uma das formas encontradas pelas varejistas online para reagir às bets é colocar elementos de jogos nas próprias plataformas. Eu não vou vencer, entre aspas, o inimigo. Eu vou jogar com as armas dele, disse o fundador do Instituto Railing Finance Tanks, Eduardo Terra. Plataformas asiáticas como TikTok Shop

0: Shopee e Temu já adotaram a chamada gamificação das vendas. Febraban apoia bloqueio de recursos de sites ilegais. A Federação Brasileira de Bancos, Febraban, classificou como positivas e cruciais as medidas anunciadas pelo governo na sexta-feira, que prevêem o bloqueio imediato de recursos de bets ilegais. O decreto traz segurança jurídica para práticas que o setor já vinha adotando e já atuando conjuntamente para um maior potencial para promover a asfixia financeira dessas operações ilegais por meio de interrupção do fluxo de recursos dessas empresas clandestinas, disse a Febraban em comunicado. Classe média sofre com escassez de oferta de imóveis. Enquanto as incorporadoras concentraram investimentos na produção de imóveis para Minha Casa Minha Vida e para alto padrão, os empreendimentos voltados à classe média perderam espaço no mercado paulistano. No último trimestre, apenas 12,7% dos apartamentos lançados em São Paulo foram destinados a tal público, ante 32,8% em 2021, segundo a Brain. Inteligência estratégica, melhor dizendo, é o pior momento para o médio padrão em 20 anos, disse o presidente da consultoria, Fábio Tadeu Araújo. Café Colonial, agora 7h47, daqui a pouco as principais do esporte, com Márcio Elias.
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0: Colonial 7:49.
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13: Café Colonial, agora 7:55. 7:55. 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Vamos agora com Márcio Elias. Bom dia, Márcio.
14: Bom dia, William Torres.
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16: Seleção brasileira volta aos treinos depois de vitória contra o Haiti. A seleção brasileira continuou os preparativos para enfrentar a Escócia, o último jogo a ser disputado no grupo C da Copa, ao treinar na manhã deste domingo no CT Columbia Park em Nova Jersey. A atividade não teve o atacante Rafinha, que teve confirmado uma lesão muscular na coxa direita, mas contou com o Neymar integrado plenamente ao grupo. O atacante fez o primeiro treino integral com o elenco. Até então, ele havia participado somente de parte do aquecimento ou de ações com bola em separado do grupo. A tendência revelada pelo técnico Ancelotti é de que o camisa 10 esteja à disposição pela primeira vez nesta Copa, na partida de Brasília, às 19 horas, na quarta-feira. Neymar não entra em campo há mais de um mês. O próximo compromisso da seleção brasileira será contra a Escócia na quarta-feira, 19h, em Miami, pela última rodada da fase de grupos da Copa do Mundo. É inevitável não projetar um possível adversário para a segunda fase do Mundial, mas está bem cedo. Depende de combinações de resultados e, é claro, o Brasil tem que vencer para garantir a primeira colocação. Volta aos trabalhos na Cidade do Galo e expectativa de reforços para a sequência da temporada. Os jogadores do Atlético se representam na Cidade do Galo nesta segunda-feira às 15h, em meio a indefinições, contratação de um reforço e uma saída. O time retorna concentrado para a sequência da temporada. Eduardo Domingues, treinador do Galo, terá um mês de preparação. O elenco atleticano não volta das férias com grandes mudanças. O único reforço é o zagueiro Léo Duarte, que chega para disputar posição com o Tressoldi, Vitor Hugo, Lianco e Ivan Román. O novo defensor estava no Basak Senir, da Turquia. Ele assinou com o Galo por 3 anos e meio. No futebol internacional, Léo Duarte era titular. O jogador de 29 anos, contudo, não joga no Brasil desde 2019. Tem um bom tempo que ele não joga por aqui, né? A primeira saída foi a do atacante Hulk, que fechou com o Fluminense. Tudo se desenrolou no início do mês de maio. O jogador ficou fora de alguns jogos do Atlético, enquanto estava prestes a completar 13 jogos do Campeonato Brasileiro. O limite para defender outro time da Série A. A negociação com o Tricolor durou alguns dias. Hulk tinha contrato com o Atlético até o fim deste ano, mas acertou a rescisão com o clube e ficou livre do mercado. Ele contou com festa na Arena do Galo para o último adeus e já foi anunciado como reforço da equipe carioca. O Galo também se despediu do zagueiro Júnior Alonso, que está a serviço do Paraguai na Copa do Mundo. O defensor tinha contrato com o Atlético até o fim deste ano, mas foi negociado com o Atalanta dos Estados Unidos. Por outro lado, algumas indefinições no time. A primeira é em relação ao meio-campista Igor Gomes, que tem contrato até o fim do ano. A partir de julho, ele já pode assinar pré-contrato com outra equipe. Fora dos planos do Atlético, a saída é quase certa. Outro com situação indefinida é o zagueiro Rômulo. Ele está emprestado ao Sporting de Portugal até 30 de junho. Contudo, o vínculo de empréstimo com o time português não será renovado e a tendência é que o defensor retorne para o Atlético. O clube ainda não decidiu quais serão os planos, integração no elenco ou novo empréstimo. O meia Gustavo Scarpa e o atacante Dudu tiveram os nomes ventilados como possíveis saídas, mas o alto salário é um dificultador nesse momento. Eles perderam espaço com Eduardo Domingues em 2026. Os dois têm contrato com o Galo até dezembro de 2027. O volante Fred é um dos cobiçados pelo Galo. Contudo, ele tem contrato com o Fenerbahçe da Turquia até o fim de 2027. A diretoria atleticana não deve fazer grandes movimentações e, por isso, a chegada do jogador só seria viabilizada em caso de rescisão, o que não agrada à equipe turca. Volta ao batente na Toca da Raposa e expectativa de novas negociações. Os jogadores do Cruzeiro voltam aos treinos na tarde desta segunda. A retomada começa com avaliações físicas antes do trabalho em campo. A Raposa terá um mês de preparação até o retorno do Brasileirão em 22 de julho. No elenco, pouca coisa mudou, mas há futuros indefinidos. O Cruzeiro encaminhou os empréstimos do volante Japa, do zagueiro Bruno Alves. Japa foi anunciado pelo Mirassol e vai reforçar o time paulista até o fim da temporada. Ele teve poucas chances na equipe principal neste ano, com apenas uma partida sob o comando de Arthur Jorge. Bruno Alves foi anunciado pelo Norwich City da Inglaterra. Cria da base celeste, o zagueiro não chegou a atuar pelo time profissional. A saída, o objetivo do jogador e do clube mineiro é dar mais rodagem e experiência ao jovem. Ao menos 3 jogadores estão com futuro indefinido no grupo do Cruzeiro. Wanderson Wallace e Chico da Costa se representam com o elenco, mas não devem permanecer no clube. Wallace é quem vive a situação mais delicada. Em meio ao afastamento, o volante retorna nesta segunda-feira. Até a pausa no calendário, ele vinha treinando separado do restante do elenco, após uma polêmica em um grupo de

0: Versas. Para a retomada dos trabalhos, a Raposa já conta com um reforço anunciado. Gabriel Rojas, lateral esquerdo, deixou o Racing da Argentina para assinar com o clube até o final de 2029. O jogador chega para assumir a vaga de Kaique, que deve definir o futuro junto ao Cruzeiro e ao Como da Itália ainda essa semana. As partes só aguardam a reapresentação para bater o martelo pelo empréstimo do jogador. Copa do Mundo, atualize sua agenda, torcedor, pelo Grupo F. Nós tivemos no último sábado a Holanda vencendo a Suécia por 5-1. A Tunísia foi derrotada pelo Japão 4-0. Pelo Grupo G, Bélgica 0, Irã também 0. Nova Zelândia 1, Egito 3. Grupo H, a Espanha neste domingo bateu a Arábia Saudita por 4-0 e Uruguai empatou com Cabo Verde em 2-2. A bola rola hoje pelo Grupo I para França e Iraque às 18h. Às 21h tem Noruega e Senegal. Já pelo Grupo J, tem bola rolando às 14h para Argentina e Áustria. Amanhã teremos o fechamento da segunda rodada de jogos da primeira fase da Copa do Mundo. 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
4: Direita radical chega ao poder na Colômbia com apoio de Trump. Representante da direita radical, advogado Abelardo de la Espriella, de 47 anos, foi eleito ontem presidente da Colômbia. Apoiado pelo presidente dos Estados Unidos, Donald Trump, de la Espriella venceu o esquerdista Ivan Cepeda no segundo turno por menos de um ponto percentual de vantagem, na mais apertada eleição da história do país. Em um universo de 41 milhões de eleitores, a diferença entre os dois candidatos não chegou a 300 mil votos. O presidente Gustavo Petro, que estava ou que esperava eleger Cepeda como sucessor, contestou o resultado, denunciou supostas irregularidades na apuração e disse que ainda não era possível proclamar o rival como presidente. De la Espriella ignorou as queixas de Petro e saiu às ruas de Barranquilla para comemorar a vitória ao lado de apoiadores. Final de mais um Café Colonial, há 36 anos no ar. As principais notícias local, regional e nacional, com isenção e credibilidade. 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Apresentação William Torres, vou ficando por aqui, forte abraço para você, a gente volta a se falar amanhã. Vem aí o Manhã Colonial com Vander Mendes. Bom dia, uma ótima segunda-feira para você e uma excelente semana.
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6: Colonial 8:05, bom dia.
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1: Bora com tudo nesta segunda-feira, dia 22 de junho de 2026. Prazer imenso em falar contigo. Por aqui tem Vander Mendes até logo mais ao meio-dia. 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

0: Combinado então? Então tá joia. Que você tenha uma excelente semana. É o que eu desejo de todo o coração. O que não deu certo na última semana, né? Vai dar nesta semana, tenho certeza. Bora aí, com muita fé e muita positividade. Pra começar o nosso encontro, tem ele, né? Eduardo Costa. Imagina eu.
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Johnny Skull, Paraguay, Tim ML, Me and My Guitar. 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Manhã Colonial, valendo hoje aqui, ó. Vários ingressos para o filme Mestres do Universo, o filme do He-Man. Tá a fim de conferir? Nome completo, bairro e cidade, para você concorrer a esses pares de ingressos. Vai lá, agora. Até o meio-dia, tá lá.

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3: Colonial, 8:20.
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fofoca do ano. Aí deu ruim, hein? 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Vamos aqui com as primeiras participações de hoje, né? Bom dia, ligadinha todos os dias, manda música pra gente aqui, ó. É pra Dona Nilza, pra Claudinha, pra Tatiane e todos os ouvintes da Colonial. É a Rosane de GCA. Bom, Rosane, bom dia pra você, tá bom? Ela mandou uma mensagem bacana aqui, ó. Que seja um dia perfeito, abençoado e cheio de coisas boas que Deus tem para a gente. Bom dia. Bom dia para você. Aí a Claudinha já emendou aqui, ó. Bom dia. Aqui a Claudinha.

0: Caldinha de Jeceaba, gostei do placar, né? Da última sexta-feira da seleção brasileira. Manda um abraço aí pra mim, e um beijo, um abraço também pra Rosane. Fique com Deus, amém. Beijos e abraços pra você, Claudinha. Agora a Lurdinha também tá por aqui. Lurdinha, bom dia.
1: Bom dia, Colonial, tudo bem?
0: Tudo.
1: Tia Maria de Lourdes, de Castro, de Conselheiro Lafayette. Eu gostaria de participar para ganhar o ingresso para ir ao cinema.
0: Beleza, tá concorrendo aqui, Lurdinha. Forte abraço pra você, tá bom? Temos também aqui, ó. Olá, Colonial, bom dia. Luiz Carlos Oliveira, do Paulo VI, de Conselheiro Lafayette. Quero ir ao cinema. Beleza aí, Luiz, tá concorrendo. Temos também aqui, bom dia, Vander e todos os ouvintes. Que seja mais uma semana abençoada a todos nós, com muitas bênçãos. Sou o Norival Júnior, de Conselheiro Lafayette, bairro Museu. Quero participar do sorteio do cinema. Beleza, Norival? Tá concorrendo aqui, meu brother. Boa semana pra você. A Eva do Carmo passando por aqui também, ó. Que seu dia seja lindo, próspero e abençoado por Deus. Bom dia. Bom dia pra você, Eva do Carmo. Temos também aqui um bom dia pra galera do Posto ZN e Lava Jato Vitória, em Conselheiro Lafayette. Valeu, Wesley Santana. Forte abraço pra vocês. Aí, né? Do Posto ZN e também do Lava Jato Vitória. Valeu! E daqui a pouco eu volto com muito mais aqui no Manhã Colonial. Pode mandar a sua mensagem. Tá valendo aqui hoje vales de ingressos para o filme Mestres do Universo. 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
2: Colonial, 8:34.
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que é isso, hein? David Guetta, Alphaville e Ava Max, Forever Young, aqui na programação do Manhã Colonial, que chega agora com mais participações. A Rosana de Souza tá com a gente aqui, ó. Bom dia, tudo bem? Tudo. Jesus abençoe seu dia. Amém, Rosana de Souza.

0: audiência, né? Tá todo mundo ligado em 104.7. Ah, por falar em Belo Vale, temos nosso amigo Denis, né? Ô, Denis, você tá bom, fi? Já acordou? Ainda não? Bom dia pra você, meu brother.
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0: Nesta segunda-feira, 22 de junho de 2026, hoje é o dia do

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0: Colonial, 11 para as 9.
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0: E agora tem Zezé de Camargo, irmão da lua, amigo das estrelas, aqui na Colonial. 8h54, bom dia pra você.

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0: 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Brinda aí.
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0: São Vicente de Paulo vence concessão do Hospital Regional de Lafayette. O Instituto de Saúde Hospital São Vicente de Paulo, de Juiz de Fora, foi oficialmente indicado pelo governo de Minas Gerais como vencedor da concorrência pública para administrar o Hospital Regional de Conselheiro Lafayette. A unidade, considerada uma das principais obras da saúde pública da região, atenderá pacientes de 51 municípios da macro-região Centro-Sul e terá gestão filantrópica por meio de concessão de uso do imóvel pelo período de 25 anos.
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0: Colonial 93, bom dia.
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0: Fernando e Fabiano e Fanda, não é só terminar aqui na Colonial, que chega agora com mais participações. A Nilza mandando pra gente aqui um bom dia. Ah, gostei da mensagem, viu? Ô Nilza, começa a semana com coragem no coração. Cada passo conta, mesmo o menor deles. Não desista, o melhor chega para quem segue em frente. Isso aí, Nilza, abraço pra você. Nilza de Jeceaba. Temos também aqui a participação da Maria Sueli de Congonhas. Bom dia. Que Deus encha o seu dia de luz, o seu coração de paz e a sua vida de muitas bênçãos. Amém. Valeu, Maria Sueli. A Jéssica tá com a gente também aqui, ó. Bom dia. Uma ótima semana. Aqui é a Jéssica, Miguel e Pacotinho, passando para mandar um abraço pro Arley. Beleza, Jéssica? Forte abraço para vocês, muito obrigado. A Sônia também tá por aqui, ó. Feliz semana para você também, Sônia. Yeah,
1: yeah. 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
2: Ah, canção rei. Isso aqui tem que ter sentimento. Displicente. Conta essa história para nós, pai.
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0: Wesley Safadão e Rei Vaqueiro Displicente, aqui na Colonial. 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E já já tem muito mais aqui no Manhã Colonial. Valendo hoje, pares de ingressos para o Cine Hits Lafayette. Bom filme, Mestres do Universo. Tá a fim de conferir esse filmaço? Anote aí. 319-8969-1400. Salve aí na sua agenda o WhatsApp da Colonial e mande aqui pra mim seu nome completo, bairro e cidade.
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0: Colonial 920, bom dia.
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18: Como assim?

0: essa cantora aqui que eu vou te falar. A mulher tem uma voz, hein? Simplesmente demais. A Kiesa. I Can't Wait. Aqui na programação do Manhã Colonial. Que volta já já. Boas curtinhas da Colonial. Pra você se manter muito bem informado. Mas antes, a gente tem que registrar aqui, né? Mais algumas participações. Por exemplo, o William de Congonhas está passando por aqui. Bom dia, boa segunda-feira pra você também. O William de Congonhas. Forte abraço, meu amigo. Temos também aqui a participação da Luzia. Luzia Helena da Vargem. Tá mandando um forte abraço para todos os ouvintes e pra galera da rádio também. Muito obrigado, Luzia da Vargem. E tem ele, o Alaô. Bom dia, Alaô.
1: Opa, Alaô, bom dia. Bom dia, equipe do Colonial. Bom dia para os ouvintes.
0: Tamo aí.
1: Ô, Vânia, toca uma música bacana para nós. Eu ofereci pro pessoal lá em Bituri, lá, tá no Baez, tomando uma. A Tuca, trabalhando. A Fabiana, mais um cangueiro. É, a Sueli lá na Chácara dos Cordeiros, mais um Denilson. O Cabrinha, o Zé Afonso, o João do Queijo lá em Cismaria. É, Vécia Maria José lá em Espera.
0: Só gente boa.
1: A Ruth lá na Padilha. É, pra vocês na rádio aí, valeu. Os ouvintes de Congonha aqui. Tudo de bom aí. Com Deus e vamos tomar um. Pra ó.
0: Valeu, Alô. Grande abraço, amigo. Boa semana pra você. E daqui a pouco, como eu falei, eu volto já já. Aí com as curtinhas da Colonial, né? Lembrando que tá valendo hoje aqui no Manhã Colonial

0: Bares e ingressos para o Cine Hits Lafayette com o filme Mestres do Universo. 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
0: Colonial 9:33.
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1: Este é o Giro de Notícias. Eu sou o Carlos Briggs e você acompanha os destaques do momento. Paulo Serra desiste de disputar o governo de São Paulo e anuncia pré-candidatura a deputado federal. A decisão aconteceu um dia após o deputado federal Kim Kataguri, do União Brasil, também retirar pré-candidatura ao Palácio dos Bandeirantes. Em ataques nas redes sociais, Donald Trump cobra apoio de Belloni contra o Irã e afirma que Starmer deixará o cargo. O presidente dos Estados Unidos afirmou que o premier britânico fracassou em imigração e energia e criticou a postura da Itália diante do que chamou de ameaça nuclear iraniana. Europa enfrenta onda de calor intenso com temperaturas próximas a 40 graus e cancelamentos de trens. A elevação das temperaturas em 21 de junho, data do verão no hemisfério norte, normalmente o início dos três meses mais quentes do ano, aumentou as preocupações sobre uma chegada precoce e persistente de condições climáticas extremas. Por aqui, primeira onda de frio chega já nos primeiros dias da estação. Ao longo do inverno, o sul do país deve receber chuva acima da média. Sudeste e centro-oeste terão pancadas fora de época. Rebeca Andrade é ouro no Pan do Rio. O Brasil leva duas medalhas de prata e quatro de bronze também. Maior medalhista olímpica brasileira executa melhor salto e voa alto no topo do pódio no Pan-Americano de Ginástica Artística. Rebeca Andrade volta a competir após quase 2 anos parada. O Giro de Notícias é uma produção da agência Rádio Web. Texto e apresentação, Carlos Briggs.
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0: 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E agora tem mais participações aqui no Manhã Colonial, né? A nossa amiga Sandra Rosley, tá ligada em 104. Bom dia, boa semana pra você, Sandra. A Inizete também tá por aqui. Bom dia, Inizete.
1: Bom dia, Wanda. Inizete de Congonhas. Oferece uma música boa aí pra minha irmã Elinete, meu sobrinho Pedro Henrique, lá de Alto Rio Doce. Toda a galera de Alto Rio Doce. Manda um abraço pra Elinete lá, que ela tá ligadinha esperando.
0: Opa, valeu. Um abraço pra ela.
1: Excelente semana pra vocês da rádio.
0: Pra vocês também, muito obrigado. Agora tem meu amigo do Assovio. Bom dia, Marcão.
2: Bom dia, pessoal do Colonial. E bom dia, meu amigo Wander. Ô, Wander, depois você toca pra nós aquele sucesso aí, ok? Mandar um alô especial pro pessoal da Farid e Pose. Obrigado,
0: viu? Valeu, Marcos. Um abraço pra você, amigão. Bom dia. Passando pra desejar uma excelente semana pra todos. E que seja uma semana abençoada por Deus. É a Miriane Rosário de Conselheiro Lafayette. Ô, Miriane, pra você também, uma abençoada semana.
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0: Colonial, 9:48.
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6: De volta agora com Gustavo Mioto e Murilo Rufi. Novo sozinho, aqui na Colonial. 953. Bom

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0: Esse é o Luan Santana. Parece.
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0: Pela liderança do grupo na Copa, Brasil tem tarefa de manter invencibilidade diante da Escócia. Quando encarar a Escócia, quarta-feira, dia 24, às 7 da noite, no último jogo da fase de grupos da Copa 2026, a seleção brasileira entrará em campo amparada por um histórico invejável. Afinal, nunca foi batida pelo adversário. Até o momento, as seleções se enfrentaram apenas 10 vezes, e foram 8 vitórias do Brasil e apenas 2 empates. E o curioso é que, apesar das seleções não terem largo histórico de confrontos, metade dos jogos entre eles foram em Copas do Mundo. Dos 10 duelos, também chama atenção o fato de a defesa do Brasil ter sido pouco vazada, com apenas 3 gols sofridos. Já o ataque apresentou maior eficiência, com 16 bolas nas redes adversárias. Caso consiga vencer a Escócia, a seleção brasileira terminará a primeira fase na liderança do grupo, caso Marrocos não tire a diferença de gols em relação aos 3 do Brasil contra apenas 1 dos africanos. Entretanto, até mesmo no caso de empate ou derrota, o Brasil ainda tem chances de terminar na ponta de seu grupo, mas dependeria de um tropeço de Marrocos.
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0: Colonial 10 e 1, bom dia.
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1: Bora então, com tudo!

de 2026. Prazer em falar contigo. Continuamos juntos até meio-dia. Bom, aqui na Colonial FM.

0: da Colonial, assunto que dói. Bora aqui com mais participações. Fala, Raimundão, bom dia.
1: Bom dia, Vandemédio. Aqui, manda um alô aqui pra nós aqui, tá? SR Placas, epa. Raimundão e Felipe.
0: Bom dia pra todo mundo aí.
1: É bom, segunda-feira de serviço pra nós todos aí.
0: Tamo junto.
1: Todos os ouvintes, pessoal da rádio aí também.
0: Valeu.
1: Tchau, obrigado, tudo de bom.
0: Pra você também, Raimundo, valeu. Temos também aqui a participação da Patrícia, que Deus abençoe nosso dia. Passando aqui pra mandar beijos e abraços. Beijos e abraços pra você também, Patrícia. Temos também aqui a participação de quem? É ele de novo? É ele?
2: Opa! Opa, Coronel, o meu amigo Vander, ele veio dar o sucesso aí da participação aí, bicho. O pessoal aqui da parede pediu pra pedir nova música, aí se vocês puderem colocar aquele sucesso, viu? Gostaria de escutar a música do meu amigo José Ramalho, Chão de Giz, ok? Obrigado, viu?
0: É o homem do assovio. Valeu, Marcão! Ai, ai. Opa, bom dia!
3: Bom dia, Castilho.
0: É.
3: Bom dia a todo mundo aí. Dá um alô pro Adriano aí. O Batatinho. Que tudo vai dar certo, se Deus quiser.
0: Ah, isso aí, Anjo.
3: Tá escutando o senhor na rádio aí.
0: Valeu!
3: E pediu a música do Luan Santana.
0: Ah, já rodei, hein?
3: Água com açúcar.
0: Valeu!
3: Tchau, obrigado.
0: Valeu, Ângelo! Tamo junto! O lance é o seguinte, esse é o Manhã Colonial, do oferecimento do Boticário, cartão de todos, Freitas e Odonto Arte. 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
0: Colonial 10:17.
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0: Bruno DJ.
1: Bruno Barreto.
0: Alô, gerente da Cicred.
1: Gerente da Cicred, aqui no Manhã Colonial, no oferecimento do Boticário, cartão de todos, Freitas e Odonto Arte. E já já tem mais uma edição das Curtinhas da Colonial. Fica aí.
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1: Colonial 10:31.
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4: Seleção brasileira volta aos treinos depois de vitória contra o Haiti. A seleção brasileira continuou os preparativos para enfrentar a Escócia, o último jogo a ser disputado no grupo C da Copa, ao treinar na manhã deste domingo no CT Columbia Park em Nova Jersey. A atividade não teve o atacante Rafinha, que teve confirmado uma lesão muscular na coxa direita, mas contou com o Neymar integrado plenamente ao grupo. O atacante fez o primeiro treino integral com o elenco. Até então, ele havia participado somente de parte do aquecimento ou de ações com bola em separado do grupo. A tendência revelada pelo técnico Ancelotti é de que o camisa 10 esteja à disposição pela primeira vez nesta Copa, na partida de Brasília, às 19 horas, na quarta-feira. Neymar não entra em campo há mais de um mês. O próximo compromisso da seleção brasileira será contra a Escócia na quarta-feira, 19h, em Miami, pela última rodada da fase de grupos da Copa do Mundo. É inevitável não projetar um possível adversário para a segunda fase do Mundial, mas tá bem cedo. Depende de combinações de resultados, é claro. O Brasil tem que vencer para garantir a primeira colocação. Márcio Elias para as Curtinhas da Colonial.
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Ferrugem aqui na Colonial, casal do mal. 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Tá valendo hoje aqui pares de ingressos para o Cine Hits Lafayette com o filme Mestres do Universo. A fim de concorrer a esses pares de ingressos, pode mandar aí seu nome completo, bairro e cidade para você concorrer, tá? 319

0: do Vitor Clay, né? Com a participação aí, essa música aí com a Joyce Alane. A programação então do Manhã Colonial, abalo psicológico. 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
0: Colonial, 11:14.
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0: de Vila. Aqui na Colonial, Dopamina.
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0: Concessionária irá indenizar motorista na BR-040. A Justiça de Minas Gerais condenou uma concessionária responsável pela administração da BR-040 a indenizar um motorista que sofreu um acidente após colidir com restos de pneu de caminhão deixados sobre a pista. A decisão da 15ª Câmara Civil do Tribunal de Justiça de Minas Gerais

0: determinou o pagamento de R$15 mil por danos morais e R$4.557 por danos materiais, reconhecendo falha na prestação do serviço e risco à segurança dos usuários da rodovia. O caso ocorreu no quilômetro 808 da BR-040, quando o condutor atingiu uma recapagem de pneu caída na pista. O impacto provocou danos no para-choque, capô e também radiador do veículo. Após o acidente, o motorista parou no acostamento e tentou contato com a concessionária, mas não obteve atendimento eficaz nem ressarcimento pelos prejuízos. Diante da situação, ele recorreu ao judiciário alegando prejuízos financeiros, além do susto e da insegurança causados pela ocorrência.
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2: 10h59.
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8: De volta com muito mais músicas aqui na sua Colonial. Agora tem Vini e Lucas. Copo vai.
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8: Copo vem.

0: com mais uma participação. Nosso amigo Ronei. Fala, Ronei, bom dia.
1: Ô, Wanda.
0: Tudo bem?
1: Bom dia, quase boa tarde, né?
0: É. Tá valendo.
1: Que Deus Nossa Aparecida proteja todos, que dê uma ótima semana.
0: Amém, pra você
1: e
0: também.
1: E vambora pra cima, né?
0: Ô, com tudo.
1: Se mal casca aí, turma.

0: O Reinaldo é um cabeleireiro que trabalha ali na Praça Tiradentes, em Conselheiro Lafaiete. Fala, Reinaldo! Você tá bom, Vi? Boa semana pra você também, viu?
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2: Guilherme Benuto, menos é mais.
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1: Guilherme Benuto e Grupo Menos é Mais, Grau de Maluca, aqui na Colonial. 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E daqui a pouco eu volto com mais músicas aqui no Manhã Colonial. E é claro, a sua participação também pelo 319-8969-1400, valendo aqui pares de ingressos para o Cine Hits Lafayette com o filme Mestres do Universo.
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4: 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E a hora?
1: Colonial, 11:15.
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0: Checa, bora viver aqui na Colonial. A letra dessa música é fantástica, fala sério, hein? Vou dar um abraço aqui pra quem aqui, ó. Sim, o Arley. O Arley tá ligado na gente em Entre Rios de Minas. Opa, bom dia pra todo mundo de Entre Rios. Valeu, Arley. Entendeu, né? Então tá bom. Valeu. Bom dia, Colonial. Aqui quem fala é o Vaguinho Pedreiro, do bairro São Luís, em Congonhas. Gostaria de pedir uma música aí da cantora Maiara Rodrigues, Não Vende Essa Casa, aqui pra nós, estamos ouvindo, beleza? Um abraço pra você, Vaguinho Pedreiro, aí no São Luís, trabalhando e ouvindo a Colô.
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0: Aqui é uma atrás da outra. Ô, Daniela, essa aqui? Espero que sim. Body Cyrus, da Colonial, End of the World. Bom dia.

0: muito mais aqui no Manhã Colonial.
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0: Colonial 11:31.
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12: Muito bem, de volta com muito mais músicas aqui no Manhã Colonial. Pode aumentar o volume, 11:35.
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1: Agora tem Danilo e Davi. Não mexe nas minhas gavetas. Na Colonial.

0: amor aqui na Colonial.
1: Faz barulho, gente! Ei. Lindo demais!
0: Pode fazer barulho, vai lá. Manhã Colonial, até logo mais ao meio-dia, tá valendo aqui a sua participação. Ainda dá tempo, tá? Você que ainda não mandou a sua mensagem, estou aqui ansioso para ele atender. Bora aqui, ó. Bora almoçar. Irreplaceable Forever Fam. Abraços, mames. Poderosa Carla. Maridão JC. Irmã Jéssica. Cunhado Wagner. E pra Manu e pra você, ótima semana pra todos. Valeu, Simone Quimino. Hoje você tá assim, tá fitness, né? É, uma beterraba, tem uma couvezinha ali também. É, uma mandioquinha ali? Não sei. A Simone já tava me deixando com água na boca aqui. Valeu, Simone Quimino de Barbacena. O almoço já tá pronto na casa dela. Tem um feijão aqui também, ó. Filé, hein? Que delícia! Deu até água na boca aqui, viu, Simone? Valeu! Opa, beleza? Aqui quem fala é o Vitor. Toca pra nós a nova música da Maiara. Ah, já tá programada aqui. É a próxima, tá bom? O Vitor Augusto. Bom dia pra você, muito obrigado aí. Temos também aqui a participação da Tainara Lohane, do bairro Praia, Congonhas. É, gostaria de participar da promoção? Beleza, Tainara, tá concorrendo aqui. Um abençoado dia pra você também. Muito obrigado.
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Sara Rodrigues. Não vende essa casa aqui na Colonial. 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Eu volto já já com mais músicas e, é claro, alto papo com Boris Feldman.

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2: Colonial, 13 para o meio-dia.
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15: Estão lembrados daquele empresário Flávio Assis que anunciou uma fábrica de automóveis, a Lecar, para produzir sedãs e picapes que seriam elétricos produzidos no Rio Grande do Sul, depois mudou para híbridos a serem produzidos no Espírito Santo. Fez uma grande divulgação, montou stand no salão do automóvel, imaginem, e alguns veículos importantes da imprensa, que não entendem do ramo, até divulgaram o seu projeto. E se candidatou também a receber os benefícios do plano Mover do governo federal. Como ele evidentemente não cumpriu nenhuma das exigências do governo federal, porque nem fábrica tem, a sua inscrição no plano Mover acaba de ser cancelada pelo governo. E a Lecar está sendo também investigada pelo Ministério Público pela venda antecipada em parcelas de um carro que ainda nem existe.
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0: 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Encerrando mais uma edição do Manhã Colonial. 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Resultados de promoção aqui, ó.
1: Promoção!
0: Quem tá faturando pares de ingressos para o Cine Hits Lafayette com o filme Mestres do Universo. Atenção! Cumbuca eletrônica da Colonial rodando aqui. Vamos lá, ó. Hoje saiu rápido, hein? Vamos lá, Maria de Lourdes, no final de telefone 62, parabéns pra você! Também Luiz Carlos Oliveira, do final de telefone 25. O Norival Júnior, do final de telefone 51. E a Miriane Rosário, do final de telefone 52. Podem passar na Telespro Cândido de Resende, departamento comercial da Rádio Colonial, no Mix Shopping Lafayette, para vocês pegarem os seus ingressos, tá bom? Parabéns para todo mundo. Doido Nessa, volta amanhã a partir das 8. Vem aí, Mário Augusto Matos com as maispedidas.com. Fiquem todos com Deus e Nossa Senhora e até amanhã.
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1: Colonial meio-dia.
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3: 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E aí, galera, tudo bem? Marinho chegando com tudo nessa segunda-feira boa pra comandar a Colonial FM até 2 horas da tarde com as melhores, as mais pedidas.com de dia 22 de junho de 2026.
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3: Tá no ar as mais tops aqui na programação Colonial comigo. Como é que foi o seu fim de semana? Tudo bem? Gostou da vitória do Brasil? Aproveitou, curtiu e agora a gente começa tudo de novo. Ah, e depois de amanhã tem outro jogo da seleção, né? Vamos pra cima, vamos fazer acontecer. Segunda-feira gostosa nas maispedidas.com. 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Pra começar já tem Imagina Eu com Eduardo Costa.
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0: Colonial, 36 anos, Zeneto e Cristiano Cadeira cativa ainda o desejo e o medo com Suel. Já já eu tô voltando, tem muito mais por aqui.
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0: Colonial, meio-dia e 18.
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4: Colonial, 12:33.
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0: cara.
1: Que honra, cara.
2: Valeu, as meninas.
1: Obrigado, maninho.
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4: Mais uma super sequência, muita música boa pra você. Fred e Fabrício, música top. Te amar é meu talento.
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2: Colonial 11 para uma.
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2: Colonial, na Copa quem apita é a Colô, Diego Victor Hugo, Beijei a Cura, ainda mulher foda com Simone Mendes, e a gente fecha a primeira hora das maispedidas.com. 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
2: Foragido é capturado escondido em casa em Barbacena. A PM prendeu um homem de 36 anos que estava foragido da justiça na noite da sexta-feira, dia 19, na cidade de Barbacena. A captura ocorreu após os militares receberem informações sobre o paradeiro do suspeito, que possuía um mandado de prisão em aberto expedido pela primeira vara criminal de execuções criminais da comarca de Barbacena. De acordo com a corporação, os policiais realizaram diligências e seguiram até a residência do homem. Após a autorização de entrada concedida pela esposa do suspeito, a equipe iniciou as buscas no imóvel e localizou o foragido escondido em um dos quartos da casa. No local, os militares deram ciência ao homem sobre a ordem judicial de recaptura. Em razão do risco de fuga e do histórico de evasão de estabelecimento prisional, foi necessária a utilização de algemas durante a abordagem, conforme informado pela PM. Após a prisão, o autor foi conduzido à autoridade de polícia judiciária para as providências legais cabíveis. 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
2: Colonial, agora 1:04.
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2: Tô voltando com.

0: Legal é o novo Sozinho com Gustavo Mioto e Murilo Huffer, da Pericles e Ana Castela. Simplesmente Acontece. Essa tá sempre tocando aqui nas melhores, né? Já já eu tô voltando com muito mais.
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12: muito mais música na sua segunda-feira. Felipe, Rodrigo, ignora.

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0: amanhã. Hoje não, Israel Rodolfo, ainda astral com Diego Victor Hugo. 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E o Recanto da TT Restaurante, um cantinho de sabores em Congonhas. A gente volta já já.
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0: Colonial 1:33. 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
0: Simone Mendes, direitos iguais. 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

0: Colonial, Me Esquece de Longe. É o som de Neto e Vinícius em 104.7. Daqui a pouquinho tem a reta final, última sequência nessa segunda-feira, dia 22 de junho, das mais pedidas. Fica comigo.
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0: Colonial, agora 12 para as duas.
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0: FM Testão acabou, fechou as maispedidas.com. 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
0: Tô indo nessa, tô de volta amanhã, meio-dia, com tudo aqui na Colonial FM. Tá chegando Tony Mel, trazendo pra você mais uma edição do Geleia Geral. Beijo grande pra todo mundo, paz, luz e aquela eu.

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5: Colonial, 2:00. Boa tarde. 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
1: Olá, muito boa tarde pra você. Tá na hora da gente curtir por aqui mais uma super tarde. Eu sou Tony Veloso.
2: E eu sou a Mel, nessa segundona, segundinha, aliás,
1: é,
2: né?
1: Dindinha.
2: Segundinha.
1: Dindinha.
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2: Tudo bem, Tony?
1: Tudo bem?

0: Geleia Geral, muita informação, fofoca, né? Aquele tudo pra deixar sua tarde mais leve e gostosa. Segunda-feira, última não, né? Tá quase, né?
1: Tá quase. Tá,
0: não, bom, estamos na última dezena do mês. Esse mês vai até o dia 30, né? Estamos na penúltima semana, né?
1: 22 de junho.
0: Dá pra curtir bastante ainda.
1: Entrou o inverno ontem, né?
0: Ah, foi?
1: Entrou o inverno.
0: Não sabia, entrou?
1: Entrou.
0: Ah, gelou então.
1: É.
0: Assim, só que nem não, tanto. Hoje tá quente.
1: É, nem tanto. Estranho, né?
0: Pois é, o outono gela, o inverno esquenta.
1: Pois é.
0: Será que vamos ter um inverno quente? Não, mentira.
1: Acho que não, acho que vai esfriar.
0: É, eu acho que é só...
1: ele ainda tá meio preguiçoso, ele tá chegando devagarzinho pra não assustar.
0: Entendeu? É igual o Sérgio Malandro, pegadinha do malandro.
1: Pegadinha do malandro.
0: Vou esquentar pra vocês aí, mas espera aí que já já você vai ver.
1: É.
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0: Vamos aos destaques.
1: Então, vou falar da mansão de luxo que foi alugada por Carlinhos Maia para a Copa nos Estados Unidos.
0: Ó, só no Lucas, só no Lucas.
1: E após dor de barriga no palco, Simone Mendes ganha presente inusitado de fã.
0: É o...
1: Isso pode acontecer com qualquer um. Já aconteceu com você? De estar na rádio, assim, aí, te dar aquele piriri.
0: Não lembro agora, que falando você... assim, não lembro não, né? Mas pode acontecer, é... O tal do piriri, ele vem sem aviso, né?
1: É. Vou contar também qual famosa está grávida pela segunda vez.
0: Opa, turma reproduzindo.
1: E Vampeta fala que jogador Rafinha tá quebrado.
0: Rafinha da seleção, a situação dele tá ruim, hein? De segundo Vampeta, financeiramente e futebolsmente.
1: E tem mais, tem o nosso tema do dia, já que a gente tá falando de futebol.
0: Oh.
1: Opa. Copa do Mundo, nossa, vovuzela não saiu boa, não, deixa eu fazer isso.
0: Lá vai. Jesus, acabou com meu ouvido
1: agora. É isso
0: agora.
1: Aí. A gente quer saber hoje qual das duas músicas oficiais da Copa 2026 você mais curtiu. Girls, da Lisa, Anitta e Rema, ou Dai Dai, da Shakira e Burna Boy?
0: Muito bem. Eu não vou opinar pra não... pra galera poder... falar aí, a gente não ter aquela... Como é que fala?
1: Influência.
0: Influência, exatamente. É. Pra não influenciar. Mas você opina aí, 98969-1400.
1: Tá valendo um par de ingressos pro Cine Hits Lafayette, filme Todo Mundo em Pânico.
0: E vamos ouvir as duas.
1: Pra começar, Girls.
0: Escolhe aí qual é melhor e vai falando pra gente durante o programa.
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0: nosso tema, a nossa enquete de hoje, querendo saber qual dessas duas músicas aí que acabaram de tocar, né, oficiais da Copa do Mundo, você curtiu mais? Goals, da Lisa, Anitta e Rema, que a gente começou, né? E essa última, da Idai, da Shakira e Burna Boy. É, vem participar porque tem prêmios pra você no oferecimento da Clínica Odontológica Nisiele Caixeta. 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
0: Colonial, 2h15, boa tarde.
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E continue participando do nosso tema do dia. Qual das duas músicas da Copa do Mundo você gostou mais, hein? Diz aí no 989-6400. Participe! Dilcinho, Telecine!

0: prêmios. Tá valendo pares de ingressos aqui pro Cine Hits Lafayette. Filme Todo Mundo em Pânico. Mas, se você ainda não respondeu, responde aí na nossa enquete, tá? Qual das duas músicas oficiais da Copa do Mundo você mais curtiu? Seagulls, da Anitta, né? Ou Dai Dai, da Shakira? Boa sorte pra você. Daqui a pouquinho a gente volta com participações.
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0: Colonial 2:31. Boa tarde.
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6: Volta aos trabalhos na Cidade do Galo e expectativa de reforços para a sequência da temporada. Os jogadores do Atlético se representam na Cidade do Galo nesta segunda-feira às 15h. Em meio a indefinições, contratação de um reforço e uma saída, o time retorna concentrado para a sequência da temporada. Eduardo Domingues, treinador do Galo, terá um mês de preparação. O elenco atleticano não volta das férias com grandes mudanças. O único reforço é o zagueiro Léo Duarte, que chega para disputar posição com Trissoldi, Vitor Hugo, Lianco e Ivan Román. O novo defensor estava no Başakşehir da Turquia. Ele assinou com o Galo por 3 anos e meio. No futebol internacional, Léo Duarte era titular. Jogador de 29 anos, contudo, não joga no Brasil desde 2019. Tem um bom tempo que não joga por aqui, né? A primeira saída foi a do atacante Hulk, que fechou com o Fluminense. Tudo se desenrolou no início do mês de maio. O jogador ficou fora de alguns jogos do Atlético, enquanto estava prestes a completar 13 jogos do Campeonato Brasileiro. O limite para defender outro time da Série A. A negociação com o Tricolor durou alguns dias. Hulk tinha contrato com o Atlético até o fim deste ano, mas acertou a rescisão com o clube e ficou livre no mercado. Ele contou com festa na Arena do Galo para o último adeus e já foi anunciado como reforço da equipe carioca. O Galo também se despediu do zagueiro Júnior Alonso, que está a serviço do Paraguai na Copa do Mundo. O defensor tinha contrato com o Atlético até o fim deste ano, mas foi negociado com o Atalanta dos Estados Unidos. Por outro lado, algumas indefinições no time. A primeira em relação ao meio-campista Igor Gomes, que tem contrato até o fim do ano. A partir de julho, ele já pode assinar pré-contrato com outra equipe. Fora dos planos do Atlético, a saída é quase certa. Outro com situação indefinida é o zagueiro Rômulo. Ele está emprestado ao Sporting de Portugal até 30 de junho. Contudo, o vínculo de empréstimo com o time português não será renovado e a tendência é que o defensor retorne para o Atlético. O clube ainda não decidiu quais serão os planos, integração no elenco ou novo empréstimo. O meia Gustavo Scarpa e o atacante Dudu tiveram os nomes ventilados como possíveis saídas, mas o alto salário é um dificultador nesse momento. Eles perderam espaço com Eduardo Domingues em 2026. Os dois têm contrato com o Galo até dezembro de 2027. O volante Fred é um dos cobiçados pelo Galo. Contudo, ele tem contrato com o Fenerbahçe da Turquia até o fim de 2027. A diretoria atleticana não deve fazer grandes movimentações e, por isso, a chegada do jogador só seria viabilizada em caso de rescisão, o que não agrada a equipe turca.
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13: Hello, hello. De volta, curtindo com você a melhor programação. E por aqui a gente segue curtindo, de verdade aqui. Olha, 12h37. Vamos lá de música.
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14: Vamos cantar.

0: alegria, energia positiva, astral lá em cima e muita música boa, né? Ludmilla, dopamina, pra fechar mais uma super sequência no Geleia Geral. E já já a gente volta. Ah, tem fofoca daqui a pouquinho pra você, hein?
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0: Colonial 17 para as 3.
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1: Já estamos de volta.

0: Com capital inicial, Vitor Clay, primeiros erros. Fechamos aqui a sequência. E olha, na volta do intervalo a gente fala dos famosos pra você antenado com a gente aqui na Melhor.
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0: Colonial, um minuto para as três.
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9: É isso aí, pessoal. 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Vamos com os famosos.
10: Então, o influenciador Carlinhos Maia alugou uma luxuosa mansão nos Estados Unidos para acompanhar a Copa do Mundo. O imóvel chama atenção pelo alto padrão, com 10 quartos, amplas Olha. Áreas de lazer e decoração sofisticada. Para que 10 quartos, hein? Vai levar muita gente para lá, né? A residência servirá como ponto. Ah, porque vai ser ponto de encontro para amigos, influenciadores e convidados durante o Mundial, reforçando a forte presença de celebridades brasileiras nos Estados Unidos durante a competição. Carlinhos integra um grupo de criadores de conteúdo que está produzindo conteúdos especiais sobre a Copa, mostrando bastidores, festas e o clima dos torcedores brasileiros no país sede. Então é isso, por isso que precisou de 10 quartos.
9: É, mas tá, alguém explicado. Tá bancando isso aí, viu? Tá saindo do bolso dele, não. Com certeza alguém tá bancando, algum patrocinador. Essa turma não tira dinheiro do bolso, não. Isso aí joga com o dinheiro dos outros, né?
10: E após viralizar ao interromper um show por causa de uma forte dor de barriga, coitada, a cantora Simone Mendes recebeu um presente inusitado de uma fã. Um pacote de bolacha de água e sal. Sabe pra quê? Pra travar o intestino.
9: Será?
10: É, diz que trava, né? Eu não sabia dessa, viu?
9: Já ouvi falar que farinha, né? Qualquer coisa, comer um farol.

0: Fofo, um trem assim. O amigo meu uma vez deu um piriri gangorra nele, não saiu do banheiro, pegou aquela. Umas duas, três colheres de farinha. E mandou pra dentro, jogou uma água dentro, falou assim, nossa, vai virar um...
1: Você tá doido?
0: Falei com ele, vai virar um tijolo aí agora, vai ter dificuldade depois, né? Mas eu acho que deu certo, porque ele... eu tava no churrasco lá e comeu alguma coisa que deu ruim.
1: Ô, oh, meu Deus, pois
0: conseguiu levar até o final do churrasco.
1: A Simone Mendes falou, gente, pelo amor de Deus, eu vou precisar sair aqui. Banda continua e eu vou sair aqui porque... Tá bravo o negócio.
0: Eu cheguei a ver o vídeo, foi um bem hilário, né? Ela pediu até três músicas, ó, toca umas três aí que eu acho que dá tempo.
1: Mas ela agradeceu o carinho da fã, né, por essa brincadeira, levou tudo na brincadeira. O episódio divertiu o público e repercutiu aí nas redes sociais.
0: O fato dela ter a manha, né, ter a capacidade de conseguir falar um negócio desse, que é algo assim meio...
1: constrangedor.
0: É, dá uma vergonhinha, né?
1: Dá uma falar vergonha, um negócio, mas
0: ninguém
1: ela...
0: Ninguém gosta de falar que tá de piriri, né?
1: Ela nem ligou, falou, gente, eu tô numa dor de barriga e saiu.
0: Você tá doido?
1: É, Simone Mendes.
0: E no carisma, o pessoal até deve ter até gostado, né? Voltou até suada do banheiro, tá tudo certo, tudo bacana, vamos continuar o show.
1: E continua a nossa enquete do dia aqui. Qual das duas músicas oficiais da Copa você mais curtiu? Goals, da Lisa, Anitta e Rema, ou da Idai, da Shakira e Burna Boy?
0: Muito
1: Valendo
0: bem.
1: Ingressos pro Cine Hits.
0: Conta aí, daqui a pouquinho tem mais fofoca. Agora 3:07.

0: Tá na Colonial, tá bom demais. Por aqui com o orçamento da, né, nossa querida Ana Castela. A gente fecha a sequência com o Luan Pereira, né? Daqui a pouquinho mais músicas, é um tantinho só.
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0: Colonial, agora 3:20.
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6: Já de volta, curtindo com você a melhor programação. E a turma tá aqui participando com a gente, né? Votando sobre qual a melhor música da Copa.
7: Então, Dai Dai tá ganhando, viu?
6: É?
7: É, o Leonardo Alves de Lafayette diz que ele é do São João, né? Passando rapidinho aqui no intervalo do serviço. E ele gosta do som da Shakira, Dai Dai. É a melhor, viu? Miri Miri, tudo bem?
8: Boa tarde, Mel. Boa tarde, Totone. Segundou.
6: Tarde.
8: Uma semana aí pra nós falar frente. Sente saudade de você, sábado, Totone. Falei pra Net trazendo sábado de manhã, mas...
7: Ele podia estar aqui, né? Fazendo companhia.
8: Animar nosso dia? Simbora, sobre a enquete. Eu gostei mais da música da Shakira. Da música da Copa, eu gostei mais da Shakira. É a Miri Miri de Conselheiro Lafayette. Beijo!
6: Olha,
8: beijo!
6: A música mais votada, a gente vai voltar com ela no finalzinho do programa. Vai ser a nossa saideira, hein?
7: Bacana, hein?
9: Boa tarde, Mel. Boa tarde, Tony.
6: Boa tarde.
9: Ótima semana, hein? Segunda-feira pra vocês, hein? A música da Copa e o tema aí, essa segunda que tá tocando aí é melhorzinha, hein?
6: A segunda
7: que tocou foi
6: Dai,
7: a Dai Dai.
6: É, Dai Dai.
7: E ele já tá todo animado. Olha só o vídeo que ele mandou.
10: A duplinha aí, ó. Ah. Da Copa.
6: Gente. Ai, a vuvuzela dele é buzina de ônibus, né?
7: Nossa. Tá igualzinho.
6: Caminhão. Ninguém consegue concorrer com ele lá no estádio, não.
7: Consegue, não. Olha aqui, aminho.
6: Nossa senhora, lascou agora. Gostou do trem?
7: Eu gostei. A Cássia de Lafayette tá mandando um beijo pro netinho Antônio Lucas, que tá passeando.
6: Opa!
7: Tá em Belo Vale curtindo o vovô,
6: viu? Opa, bom demais.
7: E ela disse que a música que ela mais gosta é Dai Dai Shakira.
6: Ah, todo mundo gostou da Shakira, né?
7: Ela tá pedindo um beijo pra ela também, que tá um pouco dodói, tá com dor de dente.
6: O
7: que você sugere? Qual clínica você sugere pra ela?
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7: 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Daqui a pouquinho tem mais participações. Ah, deixa eu mandar um beijo pra Cintia Anki de Lafayette. Boa tarde pro Panetone também.
6: Opa.
7: E pro Pão de Mel.
6: Pão de Mel.
7: Os meninos que gostam de falar, né? Pão de Mel e Panetone.
6: Olha só, a dupla.
7: A dupla mais gostosa do
6: rádio. Pois é, de pão de mel e panetone é bom, né?
7: Um beijo, Cíntia.
6: Vamos de música.
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0: Fechando com o Luan Santana e sua bala, bala emocional. Participe da nossa enquete hoje, a enquete sobre música.
1: Então, a gente quer saber qual das músicas oficiais da Copa você mais gostou, né? Se é Goals, da Anitta, ou da Idai, da Shakira. Conta pra gente e ainda concorre a prêmios aqui, ó. Tem pares de ingressos pro Cine Hits Lafayette. E o filme é Todo Mundo em Pânico. Bora participar, galera. 989-69-1400. Já já tem mais
2: a
1: opiniões.
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8: 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Para as curtinhas da Colonial, repórter Vander Mendes.
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4: De volta por aqui, agora 3 horas e 57 minutos na Colonial. Boa tarde.
5: E a Shakira tá ganhando aqui, hein? A Shakira, quem tá participando do sorteio do cinema aqui, quer participar também, é o Norival de Lafayette, do bairro Museu. E ele disse que é a música da Shakira que tá a melhor aí.
4: Agora 100%, né?
5: E também o Jason Sampaio, de Lafayette, do São Judas Tadeu, gostou mais da música da Shakira. Quer participar também do par de ingressos pro cinema.
4: Muito
5: boa sorte.
4: Bem, é isso aí. Você participa também no 98969400. Qual a melhor música da Copa? Gols com Anitta e Lisa ou Shakira e o seu Dai Dai?

0: Agora tem Matheus e Cauã e Lauana Prado. Admita.
1: Vocês precisam admitir alguma coisa.
0: Que a colonial

0: Admita, som da Lauana por aqui, bem acompanhada, né, também, não só Lauana, mas Matheus e Cauã, né? Era o Cauã que tava meio problemático, não?
1: O Cauã que tinha separado?
0: Era. Uhum. Mas na música tá tudo certo, né? Continua aí cantando com a beleza, hein?
1: Ai, ai, você continua participando da nossa enquete, tem mais prêmios pra você daqui a pouquinho, né? Assim

0: sai o resultado da promoção. Daqui a pouquinho tem resumo da Copa, tem fofoca já já também. Aqui a gente vai falar dos famosos depois do break comercial.
1: É um tantinho só.
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0: É muito mais que música, já de volta e com informações dos famosos agora.
1: Então, vou contar agora a famosa que tá grávida. A apresentadora Sabrina Sato emocionou fãs ao anunciar que está grávida de seu primeiro filho com Nicolas Prats. A notícia chega após o casal enfrentar perdas gestacionais nos últimos anos, tornando este momento ainda mais especial para a família. O anúncio foi feito por meio das redes sociais com um vídeo ao lado da filha Zoe e familiares. Parabéns aí a Sabrina, né?
0: É, o bom mas é que o marido dela tem dinheiro, né? Você ficou sabendo?
1: Se eu fiquei sabendo?
0: É, ué, tem dinheiro, porque o nome dele é Prata, ele tem a Prata, né?
1: A prata. Por isso que ela arrumou filho, né?
0: Tem a Prata, pelo jeito, né? E dá pra fazer uma família até grande, dá pra ter até mais, velho.
1: Meu Deus! O ex-jogador e comentarista Vampeta afirmou publicamente que o atacante Rafinha da Seleção Brasileira e do Barcelona tá enfrentando sérios problemas familiares e financeiros, hein?
0: Falou que tá quebrado.
1: É, disse que tá quebrado aí, gerando forte repercussão internacional. Durante sua participação em um podcast, Vampeta detalhou a suposta crise de bastidores. Problema familiar e financeiro. Ele afirmou que a crise financeira seria interna, né, dentro da própria família do atleta e mal distribuída, afetando diretamente a cabeça de Rafinha fora e dentro de campo. Vampeta acrescentou que o atacante estaria rezando para ser negociado com Al Hilal para conseguir uma reviravolta financeira. Time, né? Al Hilal.
0: É, diferente. Assim, é final de carreira, né? O cara para ir pro deixar um Barcelona para ir pro Al Hilal porque já tá no final de carreira. Pois ou seja, pode ter algum problema muscular, algum. É, igual o Neymar, né? Só que o Al Hilal eu acho que já tá até. O cara deve estar até preocupado, porque já comprou um do Barcelona desse jeito, perdeu uma grana com o Neymar absurda, perdeu rios de dinheiro com o Neymar. E o Rafinha, nessa condição que ele tá, não tá muito diferente, não.
1: Pois é.
0: Na seleção tá jogando nada, não jogou nada os dois jogos. Eu vou te falar a verdade, não sei nem porque foi convocado. Se no Barcelona ele joga, parabéns, mas na seleção ele não joga. Né? Correu barbaridade o primeiro jogo, correu um monte contra Marrocos, só que não viu a cor da bola. Sabe o que é cor não vê a cor da bola? Por isso que eu gostava do Romário. O Romário corria pouquinho, mas toda hora a bola chegava nele era gol. Entendeu? Uhum. Então, o pessoal fala assim, ele jogava na banheira. Problemas, o negócio do futebol é fazer gol. Pode jogar na banheira, debaixo da...
1: O importante é fazer o gol.
0: Né, da sombra do goleiro, não tem problema. O negócio é fazer o gol. Então, assim, Rafinha não jogou nada. O Ancelotti já sabia que estava lesionado. Um mês antes da Copa ele estava lesionado. Não sei por que levou. Da seleção brasileira, eu vou te falar a verdade.
1: Não, viu? O Romário falou que é a pior. Não, o Romário não, o Galvão Bueno, né? Falou que é a pior dos últimos tempos.
0: É a pior, porque levou um monte de gente de muleta, gente. Como é que você vai jogar bola de muleta? Não tem como. Não tem base. Né? Então, assim, pessoa ir de muleta pra Copa, não dá, né? Então, assim.
1: Ajuda a gente aí,
0: não só lote. Um monte de gente de muleta na seleção, pelo amor de Deus. E daqui a pouco vai ser. Pra jogar aquela Copa lá dos deficientes. Como é que é o nome? tem uma Copa específica pro pessoal que tem, né? Que joga de muleta, coisa e tal. Vai ser isso aí, não tem base, não. O Rafinha tá aí quebrado,
1: o
0: né?
1: Que segundo... não entra de jeito nenhum, né?
0: Agora
1: pode entrar um de muleta, o que for, o Hendrick tá lá esperando pra
0: ser. O Hendrick, 17 anos, fazendo de tudo. Agora o Hendrick tem uma vantagem. Sabe o que é a vantagem do Hendrick? Sabe o menino maluquinho? Ele é meio maluco. Ele faz o seguinte, ele do nada, ele pega a bola assim, ele chuta pro gol. Ele não quer nem saber. Sai aquele chute mascado, quicando, de tudo que é jeito, mas ele vai acerta o gol. O negócio dele é esse. Então, assim, o Hendrick tem essa vantagem, né? Sorte. Ele é craque, mas sorte também. É muita sorte. Agora, o Rafinha, mais um de muleta na seleção.
1: E daqui a pouquinho a gente vai falar do resumo da Copa aqui, mais sobre a Copa do Mundo 2026 pra vocês.
2: E aí, rapaziada, aqui

0: Mexer com as cowgirl é problemão.
1: Por aqui, acho que é o girl, né?
2: É, problema mexer com elas, hein?
1: Ah, com certeza, acertado, eu não me arrisco. Daqui a pouquinho, notícias da Copa, pra você que tá antenado com a gente, atualizações por aqui, 4 horas e 1 minuto, e também a nossa enquete que tá no ar.
2: Então, já que a gente falou de Copa, qual das duas músicas oficiais da Copa 2026 você mais curtiu? Goals, da Anitta ou Dai Dai, da Shakira? Bora participar, boa sorte.
1: Conta aí.
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1: 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E a hora?
2: Colonial 4 e 2.
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14: De volta curtindo com você e mais participações.
2: Vamos lá, galera, respondendo se é Dai Dai ou se é Goals.
15: Boa tarde, né?

0: cidade, Antônio.
1: Boa tarde.
0: Boa tarde, novidade. Coronel aqui, quem fala é Emerson Lima da cidade, empresa de Minas da empresa, vai, volta, BH encomenda. Ô, meu, amanhã sem falta, hein, meu, vai chegar atrasado, mas vai chegar os negócios nossos aí, hein.
2: Ah, o bolo, que você tá me devendo.
0: Eu não sou político, não, eu cumpro. E aqui, sobre o tema de hoje, eu prefiro da chaqueira. E vamos que vamos, galera, Brasil rumo ao Hexa. Tá difícil, mas não impossível.
2: Oh, gostei. A Júlia disse que é Dai Dai também. E a Marilda? Qual será?
3: Boa tarde, Melzinha. Boa tarde, Colonial. Boa tarde, ouvintes. É Marilda Teodoro, de Conselheiro Lafayette. É, sobre a enquete de hoje, a música da Shakira está ganhando. Eu quero participar da promoção do par de ingressos para ir ao cinema.
2: Você acertou, Marilda. A música da Shakira está ganhando até agora aqui, porque ninguém falou gols.
4: É, a Anitta com a Lisa estão sem moral, hein?
2: Estão sem moral. O que é isso? Pois é, e você? Qual a música você acha que é a melhor da Copa aí? Dai Dai? O Goals da Anitta? Participe porque tem prêmios que saem daqui a pouquinho por aqui. E agora ela?
4: A menina do Piriri.
2: Menina do Piriri.
4: Do final de semana. Ela aí.
2: Simone Mendes.
5: Simone Mendes. Direitos iguais. 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

0: Colonial tá bom demais, Ferrugem, pra fechar mais uma super sequência. E daqui a pouquinho tem resumo da Copa.
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4: Colonial 4:15.
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7: É muito mais que música. A gente já tá de volta por aqui curtindo com você a melhor programação, né? Tem recadinho aí, não tem, Mel?
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7: Agora vamos falar de seleção brasileira, vamos falar de Copa do Mundo.
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8: Resumo dessa segunda-feira da Copa do Mundo de 2026, que segue movimentando os grupos I e J nesta segunda, com seleções tradicionais entrando em campo em busca da classificação antecipada para o mata-mata. O grande destaque do dia é a vitória parcial da Argentina sobre a Áustria, por 2-0, podendo garantir vaga antecipada aos argentinos.
7: Pois é, e nessa vitória teve gol do Messi, gol de recorde aí, o Messi batendo mais um recorde aí em mundiais. Vamos falar dos jogos, da sequência de jogos desta segunda-feira, dia 22. Logo mais às 18 horas tem França e Iraque na Filadélfia, nos Estados Unidos, 18 horas. 21 horas Noruega e Senegal, jogo em Nova Jersey, nos Estados Unidos. Senegal precisa vencer esse jogo, vai ser um jogaço, páreo duro. As seleções buscando a classificação. A 0 hora dessa terça-feira, virada para quarta, aliás, 0 hora dessa segunda para terça, né? Terça-feira, a Jordânia encara a Argélia em Santa Clara, nos Estados Unidos.
8: A seleção brasileira realizou nesta segunda mais um treino em Nova Jersey, visando o confronto decisivo contra a Escócia, marcando para quarta-feira, dia 24, marcado, né, aliás, para quarta-feira, dia 24, pela última rodada ao Grupo C da Copa do Mundo. O técnico Carlo Ancelotti marcou a atividade com 24 jogadores em campo. Alisson Becker foi poupado por controle de carga e permaneceu na academia. Mas não preocupa para a partida, viu?
7: Muito bem, confirmando informações sobre o jogo, o próximo encontro da seleção, né, contra a Escócia. Terceira e última rodada, né, do Grupo C da Copa do Mundo 2026. A partida será disputada às 19 horas, horário de Brasília, no Hard Rock Stadium, em Miami, nos Estados Unidos. Quarta-feira, então, é dia de você já separar esse horário aí para juntar a galera. A Mel já tá no clima aqui. Esse vale mais a pena assistir do que o do Haiti, né? Do Haiti todo mundo já sabia mais ou menos o resultado, né? Eu acho que inclusive decepcionou, não cheguei a falar isso, não deu pra falar, né? Porque hoje é segunda-feira, a gente não fez resenha esses dias. Uhum. Eu achei o jogo, assim, bem morno. Haiti, né? No segundo tempo teve mais controle.

0: controle do que o Brasil, né? O Brasil perdeu muito, inclusive o Ancelotti, na minha opinião, ele perdeu o meio de campo para os haitianos, né? No segundo tempo, colocou ali o Endrick, mas não tinha quem tocasse a bola para o Endrick, né? E agora nessa nova versão aí, nessa nova versão que vem aí sem o Rafinha, estão falando aí de um tal de Martinelli, o Endrick continua aguardando a vaga dele, o Martinelli que também não fez grande atuação contra o Haiti, parece que é ele quem vai estar na seleção aí no lugar do Rafinha para o próximo confronto aí contra a Escócia.
1: É isso aí, o Brasil chega ao confronto na liderança do grupo com 4 pontos após empatar com Marrocos e vencer o Haiti por 3-0. O empate já garante a classificação da equipe comandada por Carlo Ancelotti para a próxima fase. Mas uma vitória pode assegurar a primeira colocação da chave e um caminho teoricamente mais favorável no mata-mata, viu, Tony?
0: Agora a gente fala sobre uma curiosidade dessa Copa do Mundo. Quem vem chamando a atenção, um grande destaque dessa Copa é a seleção de Cabo Verde, que ontem em um jogo, eu assisti o jogo, foi um jogaço. Né, empatou com a seleção do Uruguai em 2-0, saiu na frente, sofreu a virada, depois buscou o empate, né, e tem sido a grande surpresa, a grande zebra dessa Copa. A seleção de Cabo Verde tem grandes chances de chegar à próxima fase da Copa do Mundo.
1: Os cabo-verdianos estrearam, né, segurando o empate por 0-0 contra a poderosa Espanha, uma das favoritas ao título, e depois arrancaram o empate por 2-2 diante do Uruguai, marcando seus primeiros gols na história da Copa, né, das Copas. Além dos resultados, o goleiro Vozinha virou um dos personagens do torneio com grandes defesas e muitos analistas já apontam Cabo Verde como conto de fadas desta edição. A seleção depende apenas de uma vitória sobre a Arábia Saudita na última rodada para garantir a classificação às oitavas de final.
0: É a zebra!
1: Na Copa, quem apita é a Colonial. México!

0: lança tentativas e daqui a pouquinho o resultado de promoção. É a última sequência do Geleia Geral.
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0: Colonial 4:31.
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4: Minas Gerais teve o pior desempenho em segurança de infraestrutura rodoviária entre os estados do Sudeste, segundo o painel Rodovias que Perdoam da Confederação Nacional do Transporte, CNT, divulgado neste mês. No estado, quase um terço das estradas apresenta baixo nível de proteção ao motorista, condição que aumenta o risco de mortes e ferimentos graves em casos de acidentes. De acordo com o levantamento, apenas 22,4% das rodovias mineiras têm alto índice de segurança, enquanto 30,9% estão na faixa mais crítica e 46,7% têm um nível intermediário. O resultado do levantamento reforça o diagnóstico da CNT de que o problema não está apenas na extensão da malha, mas na falta de investimentos contínuos em manutenção e segurança.
5: Para as Curtinhas da Colonial, Letícia Tomaino.
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8: De volta com as últimas participações aqui do nosso tema de hoje.
9: Gente, mas eu tô adiantada, viu? Você sabia que eu falei antes aí que ia voltar com resultado de promoção. São as últimas participações aqui do Geleia Geral. Vamos lá, rapidinho aqui, que a galera tá querendo responder. Qual música é a melhor da Copa, hein? Se é Dai Dai ou Goals? Flávia, tudo bem?
10: Boa tarde, Mel. Boa tarde, Colonial. Meu nome é Flávia, eu falo de Conselheiro Lafayette. Mel, na minha opinião, a melhor música é a da Shakira. Gente. Afinal de contas, Copa sem Shakira não é Copa.
8: Ó, ninguém vai votar na Anitta, não? Nem um votozinho?
9: Sim. A Mariana de Lafayette votou. Ela aí fica com Goals. É uma, né, mistura aí da Anitta com Rema, que ficou bem animada. Tem a cara da Copa, sim, viu? Quem mais tá falando aqui? Pra mim é Dai Dai, João Paulo de Congonhas. É, música da Copa é tradição, não tem jeito, né? E o Rogério de Lafayette é do time da Shakira também. E o Cauã de Bertioga, adivinha de que time ele é?
8: Quem? Shakira.
9: Shakira também.
8: Oh, mais um pra Shakira.
9: Então, é!
8: Daqui a pouquinho a gente traz na saideira de volta aí a música da Shakira com... A gente vai tentar achar um pedacinho da letra aqui. E é muito interessante e eu acho que vale a pena a gente falar aí no último bloco também, tá? Essa música, além de ser a música da Copa, é uma inspiração para os jogadores.
9: É mesmo?
8: Exatamente. Que inclusive bacana. Tem essa parte do dai, dai, evo, não sei o quê. É tudo a mesma coisa em vários idiomas. Eu tava vendo uma explicação sobre a música e é bem legal, a gente vai trazer no próximo bloco.
9: Então tá bom. Então é isso. E daqui a pouquinho, sim, resultados de promoção.
8: Bora de jet ski.

0: Gustavo Mioto, Manilo Ruf, novo sozinho. Estilo Gustavo Mioto, né?
1: Um brinde. Novo sozinho não fica, não.
0: É fã do Gustavo Mioto?
1: É, o Gustavo Mioto. O
0: Gustavo Mioto parece que tem espinha até hoje, a cara dele tem uma...
1: É novinho ele.
0: Ele tem quantos anos?
1: Ah, nem sei, mas é novinho.
0: Tem caso...
1: Carinha de novo. 17? Carinha de neném.
0: É mesmo? Pois é.
1: Ai, ai.
0: Coitado, sofrido, né? A cara de sofrido, até pra cantar, ele canta parecendo o Piriri da Simone Mendes.
1: Nossa, tadinho, tadinho.
0: É sério, parece que ele tá no eterno Piriri. A Simone Mendes, pelo menos, foi só no final de semana, né?
1: Oh, meu Deus.
0: Mas que ele tem um jeitinho de
1: você
0: Piriri.
1: Não, perdoa,
0: não, mas sério, ele canta parecendo que tá com Piriri.
2: Inspirado em Toy Story.
0: Ó, tem um trem. Apareceu um negócio aí, Toy Story de baixo.
1: Não, não é Toy Story hoje, não. Hoje é pro filme Pânico. Todo mundo em Pânico.
0: Esse
1: tá?
0: É melhor, esse é melhor.
1: É melhor.
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0: A gente tá falando da Copa, é o sono dos campeões, né?
1: É, sono dos campeões.
0: 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A gente já volta daqui a pouquinho com o resultado de promoção. Agora sim.
1: E a música saideira de hoje, que ganhou aqui, né? A mais curtida pelos ouvintes.
0: A preferida.
1: A preferida.
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1: Colonial 15 para 5.
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0: É muito mais que música, o nosso Gelé Geral entrando aqui no nosso último bloco, no oferecimento de lojas especializadas Colchões Ortocrim, Lafayette Ouro Branco, Mariana e Ouro Preto, a Demicon Consórcios e Investimentos, Clínica Odontológica Nisieri Caixeta, especialista em fazer você voltar a sorrir, e Grupo Real Materiais de Construção, dois endereços em Congonhas. Vamos com o resultado de promoção.
1: Promoção! Saindo pares de ingressos para o Cine Hits, para Cássia Cristina, final do telefone 1291, Jason Sampaio, final do telefone 7643, Cíntia Anki, final do telefone 4106, e para Flávia Silva, do 8543. Parabéns! Dois dias úteis para passarem no Mix Shopping, segundo piso, documento em mãos para retirarem os pares de ingressos.
0: Muito bem! E agora vamos falar da música da Shakira, que foi a música campeã mais escolhida.
1: Hoje. Né?
0: 100% dos votos.
1: Pois é.
0: A gente falava da letra, né? O que que você achou da letra?
1: Nó, bacana demais, viu?
0: Inspiradora, né?
1: Inspiradora, tem tudo a ver aí, né?
0: Fala um pouquinho da letra pra gente.
1: Ela é o seguinte: você sabe desde o dia que nasceu que é este lugar que você pertence. Você tem sido tão corajoso todo esse tempo, o que te derrubou acabou te fortalecendo. É, vamos, vamos, vamos, é dai dai, né?
0: É que são vários idiomas que a gente
1: vários
0: falou.
1: Idiomas.
0: Dai dai é vamos, equal é também é vamos, dale também é vamos, ale e let's go, que é
1: let's
0: vamos
1: go,
0: também.
1: Let's go, vamos.
0: Né?
1: Venha seguir o seu desejo, quando se quer, tudo é possível, olha só. Você é o dono dessa chama, ninguém pode tirá-la de você, suor e sangue para escrever sua história. Foi assim que você abriu o caminho, você está prestes a alcançar a glória. Está apenas a um passo de distância. Todos os altos e baixos, todas as lágrimas e a dor, você passou por tudo isso. Basta fazer isso de novo. Agora você tem que acreditar. Eu acredito. Porque você sabe que o que é preciso, né, para viver o meu sonho no seu melhor momento. Sinta, você tem tudo o que precisa. Agora mostre que é para valer. É para valer agora. Vamos, não esqueça o seu valor. Jogue como você sabe. E a energia é contagiosa. E ela nunca nos falha. Ninguém está ficando cansado. Eu sei, porque você tem essa chama. É, sonhe um pouco mais alto. Vamos, vamos, vamos.
0: Daí, daí,
1: e por aí vai, né?
0: Olha só que letra. Gente, eu tinha ouvido assim, coisa e tal. Eu me deu uma

0: uma coisa tão bacana, porque a música é inspiradora.
1: Inspiradora.
0: Isso é música pra ouvir no vestiário antes de entrar, né? Então, uma sugestão até pros músicos do Brasil, cantar uma versão em português dessa, né?
1: Muito.
0: Porque a música vale muito a pena.
1: Vale.
0: E eu acho que essa música, essa letra, traz o que o Brasil tá precisando nas letras musicais, né? E hoje é muito esse negócio de cachaça e não sei o quê.
1: É, bebedeira.
0: Curtição e bebedeira. Você não vê uma letra dessa?
1: É, né? Verdade.
0: Todo mundo tá curtindo, porque a letra tá em inglês, em espanhol, coisa e tal. Mas você não vê uma letra dessa hoje, né? No inspiradora e dançante.
1: Uhum.
0: É só pra você ver, ela é dançante, ela é inspiradora, né? É um pacote completo, né? A pessoa curte, joga pra cima. Então acho que falta isso nos compositores hoje, né? Esse modelo de música, uma música que traz alguma coisa pro seu dia, às vezes no momento você tá meio pra baixo, coisa e tal. E no inglês a gente vai muito pelo ritmo, né?
1: Vai,
0: a gente vai
1: mais
0: embalado,
1: pelo ritmo,
0: né?
1: Que a gente,
0: pela dancinha,
1: quem
0: coisa
1: entende,
0: e tal.
1: Entende, quem estuda inglês sabe, mas quem não vai
0: mas,
1: pelo ritmo.
0: A hora que puxa ali no português, você vê ali uma música inspiradora dessa, acho que falta isso.
1: Uhum.
0: Os nossos compositores, os nossos artistas aí de nome, coisa e tal, esses grandes caras aí, grandes mulheres aí, tem que trazer um pouco mais disso pro seu repertório, né? Faz uma dancinha inspirada nele.
1: Dai.
0: E
1: ainda mais quem canta, né? Shakira,
0: músicas,
1: que é
0: músicas inspiradoras que fazem com que a pessoa, né, curta ainda mais aquilo ali, né? Traga uma mensagem pra aquela pessoa.
1: Tá faltando isso, mensagens
0: seja só,
1: boas nas músicas.
0: Que não seja só cachaça e cornidão, né? Porque, pelo amor de Deus, eu vou te falar a verdade. Eu não aguento mais, não. Tem música que eu vou te falar.
1: Então, a dica do Tony aí pra você que é compositor, passa aí a tradução, né?
0: Deixa os cornos de lado por um tempo.
1: E vai lá, faz a música Dai Dai aí em português.
0: Reveza. Vamos com a campeã de hoje.
1: Shakira e Barnabás.

0: saideira aqui do nosso Geleia Geral.
1: Solteirinho largado.
0: Um minutinho pra cinco.
1: Pois é, aqui a gente falou de música, lembrando que o hino nacional brasileiro foi eleito o mais bonito da Copa do Mundo 2026, tá? Por um ranking publicado pelo jornal norte-americano The New York Times.
0: Eita!
1: Mas o nosso hino é bonito mesmo.
0: O problema, viu? É cantar, né?
1: Que a gente Nossa Senhora, Jesus!
0: Se Alcione e o Belo não deram conta... Eu não arrisco, não.
1: Eu também não. Imagina eu e você cantando aqui.
0: Dá não, dá não.
1: Eu prefiro
0: dá não.
1: Soprar a vuvuzela.
0: É, ele é complexo. Mas eu tenho uma desculpa, eu sou ruim de memória, eu não decoro música nenhuma. É. No máximo, refrão.
1: Que eu sou fácil de guardar, mas
0: então, assim... Então você não tem desculpa, não.
1: mas o hino é difícil.
0: Amanhã não vão cantar o hino.
1: Você tá doido? Mas aqui, beijo...
0: Eu não vou, não, só lendo.
1: Pra Maria das Dores, Caetano Lopes, que lembrou isso aqui também.
0: Muito bem.
1: Que o hino foi mais bonito.
0: Gente, prazer imenso estar com vocês. Eu vou ficando por aqui. A Mel segue até as 19 no Pegada Sertaneja, depois do intervalo. Amanhã tem mais Geleia Geral.
1: É, isso aí. Com mais tema do dia, mais resumo da Copa, mais fofoca. Tudo isso pra vocês curtirem na sua tarde.
0: E a sua participação. Boa tarde pra você.
1: Tchau!
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3: Colonial 5:01. 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
3: Tá começando por aqui comigo, Mel, que continuo juntinho com você, te fazendo companhia na melhor rádio da região. Todo mundo curtindo, hein? Os melhores ouvintes participando também aqui, pedindo aquele modão bacana que não pode faltar aqui na programação, né? 989-69-1400, vem participar, porque tem modão, tem sofrência, tem muita animação pra você curtir nesse finzinho de tarde. Ei, coisa boa, hein? 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A gente começa com César e Paulinho. Aí nós bebe. Hoje também é dia, né? Tem gente que gosta de beber na segunda-feira. Pra começar a semana daquele jeito, hein?

0: não, viu? Tá bom assim, frio com chuva, ninguém merece. Chama a chuva e Eduardo Costa pra fechar a primeira sequência de hoje. São 5h16 e daqui a pouquinho você vai ouvir aqui no Pegada.
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2: Colonial 5:17.

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7: E tem Marcos e Belucci, Racional. 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

0: Sertaneja, Ataíde Alexandre. 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E aí, ainda não pediu sua música? Fica à vontade para participar, mandar aquele alô especial aqui no Pegada, hein? Já já eu volto trazendo mais até às 19 horas. Continuo juntinho com você.
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5: 5:32.
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4: Dormir com luz acesa pode aumentar o risco de doenças cardíacas. Dormir com a luz acesa ou em ambientes iluminados pode impactar a saúde do coração. A conclusão é de uma pesquisa publicada recentemente no JAMA Network Open, que analisou informações de quase 89 mil adultos com mais de 40 anos e encontrou uma forte associação entre maior exposição à luz durante a noite e risco de doenças cardiovasculares. Os resultados demonstram que pessoas que dormem em quartos mais claros têm maior risco de desenvolver doenças cardíacas do que as que o fazem em ambientes mais escuros. O risco foi aumentado em 56% para insuficiência cardíaca, em 47% para infarto e em 30% para doenças arteriais coronarianas, fibrilação atrial e acidente vascular cerebral, AVC. Para as curtinhas da Colonial, repórter Vander Mendes.
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0: música foi ontem, né? Mas foi em 2023. Nosso quadro, Ana Castela, aqui na programação do Pegada Sertaneja. Essa pegada gostosa aí nesse finzinho de tarde aí. Tá saindo do trabalho agora, tá curtindo a gente aí. Tá nas estradas também, sintonizado na Colonial FM. Obrigada aí pela audiência, viu? Pelo carinho de sempre. Sou a Mel e continuo juntinho com você. Eu volto rapidinho depois dos comerciais, no oferecimento da Rota Real Proteção Veicular. 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Então eu volto daqui a pouquinho, é só um tempinho de eu ali tomar um cafezinho e já eu tô aqui de volta.
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0: Na Colonial FM, 13:06.
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6: Os motores da linha Onix, Tracker e Montana usam a correia dentada banhada a óleo, que deveria durar 240 mil quilômetros se o óleo do motor na troca for o recomendado pelo manual. Para os novos motores da linha 2027, a GM encomendou uma nova correia dentada mais reforçada, além de oferecer uma garantia de 15 anos para estas correias. Mas se o seu Chevrolet ainda tem a correia antiga, é possível pelo menos saber se ela está se deteriorando para evitar o mal maior quando ela se rompe. E é simples, se o seu freio começa a perder eficiência, é sinal de que os farelos da sua correia entupiram o vácuo do freio e por isso ele perde eficiência.
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2: E essa segunda-feira a gente começa muito bem aqui a semana, né? Curtindo Pegada Sertaneja, essa última hora aqui, mas você continua participando pelo 989-69-1400. Uma excelente semana pra todo mundo. Zenete e Cristiano, Cadeira Cativa.
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0: 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Leandro e Romário e Ícaro e Gilmar, corações egoístas. E não é só terminar, né, gente? Fernando e Fabiano e Panda também é sucesso total aqui na programação. 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Daqui a pouquinho eu volto, hein? Não saia daí, é rapidinho.
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2: 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Boa tarde aí pra Maria de Entre Rios de Minas. Pediu o som do Eduardo Costa e vai ouvir agora. Imagina eu.
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0: o Zezé de Camargo também passou por aqui, né? Irmão da Lua, amigo das estrelas. Se é clássico do sertanejo, tem que rolar aqui no Pegada Sertaneja pra você. Eu volto pra você daqui a pouquinho com Elis Just, pra quem tá curtindo aí essa pegada gostosa no início de semana. Fica aí, é rapidinho.
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3: 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E a hora?
4: 6:30.
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8: As mortes no trânsito provocadas pelo consumo de álcool no Brasil caíram 19,5% em um período de 14 anos, mas o percentual poderia ter sido ainda maior. Um relatório do Centro de Informações sobre Saúde e Álcool revela que a combinação álcool-direção causou 11.600 mortes no país em 2020, contra 15 mil mortes registradas em 2010. No entanto, o número de vítimas fatais voltou a crescer logo após a pandemia de Covid-19. E em 2024, foram registradas 13.075 mortes do tipo em território brasileiro, acendendo um sinal de alerta para as autoridades de trânsito. De acordo com o levantamento, o principal motivo para esse retrocesso é a sofisticação dos motoristas em burlar as blitz através de aplicativos de navegação e grupos de mensagem, combinada com uma forte sensação de impunidade. O perfil das vítimas continua centralizado nos homens jovens, que lideram as estatísticas de acidentes de trânsito relacionados com o uso de álcool. Regionalmente, 18 estados brasileiros apresentam taxas de mortalidade por 100 mil habitantes acima da média nacional, que é de 6,2, com destaque para o Tocantins, Piauí e Mato Grosso. Para reverter essa tendência de alta, os especialistas da área defendem que o poder público deve ir além das campanhas educativas baseadas no medo, que tem um efeito apenas de curto prazo. A recomendação

0: intensificar as operações com bafômetro nas madrugadas e aos finais de semana, ampliar a percepção de risco real de punição e, principalmente, oferecer alternativas viáveis e acessíveis de transporte noturno para a população. Da Rádio 2, Milena Abreu.
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voltei com tudo aqui nessa programação que tá demais. Que início de noite maravilhosa, né? 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Elis Just, Call Go!

0: Agora é meu talento, Fred Fabrício, Gini Geno, nós enverga, mas não quebra, com certeza, pra começar bem essa semana aí, não pode envergar não, né? Tá todo mundo curtindo, todo mundo sintonizado aqui na Melhor, e eu volto já já com a reta final do Pegada Sertaneja.
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3: Colonial, 16 para 7.
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3: 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E a gente vai finalizando por aqui mais um Pegada Sertaneja com tudo nessa programação que tá demais. Deixo vocês com Gustavo Mioto e Murilo Ruf, novo sozinho. Mas amanhã eu volto e volto muito bem acompanhada às 2 da tarde com Tony Veloso, viu? Amanhã tem mais Pegada.

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2: Olá, boa noite.
1: Boa noite para você que nos acompanha em todo o país.
2: Segunda-feira, 22 de junho de 2026.
1: Vamos ao destaque do dia, Nova Indústria Brasil.
2: No Rio de Janeiro, o presidente Lula anuncia investimentos de mais 140 bilhões de reais para desenvolver o Parque Industrial Brasileiro.
1: Fertilizantes, máquinas agrícolas, medicamentos e vacinas, mobilidade e inteligência artificial estão entre os setores que receberão estímulos.
2: O presidente destacou que o desenvolvimento do país deve ser feito em parceria por setores público e privado.
3: O Brasil não pode comportar mais aquele discurso atrasado entre a competência privada e a competência pública. O que importa é que os dois produzam.
1: E ainda no Rio, o presidente também anunciou R$1 bilhão em investimentos para a urbanização de favelas e desenvolvimento de comunidades.
2: Recursos também serão investidos em educação e em obras de um dos maiores bairros da capital fluminense, Graziele Bezerra.
4: Serão mais de R$700 milhões do novo PAC para a construção de redes de esgoto, parques e praças, obras de pavimentação e melhorias na rede elétrica.
1: Você vai ouvir também acolhimento a refugiados.
2: Relatório mostra aumento do número de pedidos de asilo e de regularização de imigrantes no Brasil.
1: País busca fortalecer mecanismos de acolhida e integração para pessoas que chegam em busca de proteção internacional. Caroline Blaut.
5: Como parte desse esforço, o governo do Brasil lançou uma consulta pública do primeiro Plano Nacional de Migrações, Refúgio e Apatridia.
2: Hoje, na apresentação da Voz do Brasil, Mariana Jungmann e Luciano Seixas.
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2: O presidente Lula cumpriu hoje uma série de agendas no Rio de Janeiro.
1: Entre elas, o anúncio de mais 140 bilhões de reais para o programa Nova Indústria Brasil.
2: Os recursos vão priorizar investimentos em setores essenciais para a economia do país, como fertilizantes, máquinas agrícolas e indústria da saúde.
6: Lançada em 2024, a Nova Indústria Brasil tem o objetivo de impulsionar o desenvolvimento industrial até 2033. No seminário sobre os 74 anos do Banco Nacional de Desenvolvimento Econômico e Social, foi anunciada a ampliação da NIB, com mais 140 bilhões de reais até o fim de 2026. São recursos do BNDES, da Financiadora de Estudos e Projetos e da Empresa Brasileira de Pesquisa e Inovação Industrial, o que eleva o investimento na política industrial para 750 bilhões de reais em 4 anos. O presidente

0: Presidente do BNDES, Aloysio Mercadante, detalhou as prioridades.
1: As áreas prioritárias são fertilizantes e máquinas agrícolas, depois saúde, biofármacos, terapias avançadas, IFAs, vacinas, mobilidade sustentável e inteligência artificial e audiovisual. Toda essa indústria criativa que nós queremos olhar também com atenção.
0: A ministra da Ciência, Tecnologia e Inovação, Luciana Santos, anunciou que o Ministério vai liberar também 440 milhões de reais para que a Embrapi desenvolva projetos de inovação.
2: Os recursos vão alavancar investimentos privados e permitirão contratar 550 projetos de inovação de empresas em um valor total de 1,2 bilhões.
0: Na área socioambiental, foi divulgado o resultado do primeiro processo público para a compra de créditos de carbono, o Profloresta Mais. O programa, uma parceria do BNDES com a Petrobras, financia projetos de restauração ecológica na Amazônia. As empresas vencedoras vão fornecer 5 milhões de créditos de carbono com replantio de espécies nativas, como detalhou a presidente da Petrobras, Magda Chambriá.
3: Nós recebemos 16 propostas, 3 foram selecionadas e cada um comprometido com a restauração de pelo menos 3 mil hectares de áreas degradadas no bioma amazônico.
0: Além disso, foi oficializada com a Petrobras uma parceria para pesquisas sobre minerais críticos essenciais para a transição energética. O presidente Lula destacou a importância dos investimentos públicos e privados para o crescimento do país.
4: O que nós estamos assistindo hoje é apenas uma demonstração de que o Brasil não pode comportar mais aquele discurso atrasado entre a competência privada e a competência pública. O que é público e que funciona tem que continuar público e funcionando. O que é privado e funciona tem que continuar sendo privado e funcionando. O que importa é que os dois produzam.
0: No evento, houve ainda o anúncio de financiamento de 340 milhões de reais a uma empresa de mobilidade urbana para aquisição de 85 mil bicicletas elétricas, voltadas para entregadores de aplicativos. O projeto utiliza recursos do Fundo Clima. Reportagem Nazi Brum.
5: Obras também de drenagem, saneamento, pavimentação e melhorias da rede elétrica em comunidades do Rio de Janeiro.
6: E ainda um grande projeto que vai ajudar a conter as enchentes na região do Jardim Maravilha.
5: Investimentos do governo federal que somam mais de R$1 bilhão.
6: O presidente Lula fez os anúncios hoje no Rio de Janeiro e autorizou o início de obras que devem melhorar a vida de quem mora nas periferias.
7: Com a assinatura da ordem de serviço, está autorizado o início das obras para controle de enchentes no Jardim Maravilha, em Guaratiba, zona oeste do Rio de Janeiro. Um dique de mais de 3 quilômetros vai funcionar como uma barragem, evitando que as águas cheguem às áreas habitadas. O projeto conta com drenagem e construção de reservatórios. Serão investidos 340 milhões de reais por meio do novo PAC, o Programa de Aceleração do Crescimento, beneficiando cerca de 30 mil pessoas. Gente como a Ivone Abrantes, que sofre há décadas com as inundações.
8: Cada enchente que tem, a gente é mais uma perda de tudo, aí a gente fica sem nada novamente, então fica muito difícil. Eu passei aqui esse tempo todo, que são décadas e décadas, vivendo nessa situação.
7: As obras terão duração de 3 anos. O presidente Lula pediu atenção da comunidade na execução dos trabalhos.
4: Eu queria que vocês fiscalizassem essas obras. Alguém está fazendo alguma coisa ou não está fazendo? As obras estão andando ou não estão andando? Porque se vocês não fiscalizarem e não denunciarem para a gente fica lá em Brasília achando que está tudo maravilhoso. Essas obras precisam andar rápido.
7: Favela da Maré, Complexo do Alemão e Rocinha também vão receber obras de urbanização. Serão mais de 700 milhões de reais do novo PAC para a construção de redes de esgoto, parques e praças, obras de pavimentação e melhorias na rede elétrica. O ministro das Cidades, Vladimir Lima, comentou os investimentos.
9: Nós estamos trazendo aqui hoje também cerca de 170 milhões de reais para o Complexo da Maré, onde hoje damos ordem de serviço para início do parque linear e do ecoponto que vai auxiliar no descarte de lixo no Complexo da Maré, gente. Além disso, hoje nós concluímos aqui no mês de junho o endereçamento CEP de todas as ruas, becos e vielas do Complexo da Mar...

0: Com isso, a gente trazendo a oportunidade de você receber uma encomenda em casa ou de você acessar um serviço social.
1: Na área da educação, o governo anunciou um novo campus do Instituto Federal do Rio de Janeiro, na Cidade de Deus, em Jacarepaguá. A construção de uma nova escola em Realengo e também autorizou o início das obras do campus do Instituto Federal no Complexo do Alemão. Serão criados ainda 10 MovCels, equipamentos de cultura itinerantes que contam com biblioteca, estúdios para produção e edição audiovisual. Reportagem Graziele Bezerra.
2: E o governo do estado do Rio de Janeiro aderiu hoje ao PROPAG, Programa de Pleno Pagamento de Dívidas dos Estados.
3: O Rio possui uma dívida de 210 bilhões de reais com a União e todo mês são cobrados sobre ela o valor da inflação oficial, o IPCA, mais 4% de juros.
2: Mas com a adesão ao PROPAG, o estado fluminense pagará agora apenas o IPCA e a dívida foi renegociada por 30 anos.
3: Isso significa uma economia para os cofres locais de 3 bilhões e 100 milhões de reais somente neste ano.
2: Em contrapartida, o estado deve investir em programas sociais.
3: Ao assinar o termo de adesão ao PROPAG, junto com o governador em exercício do Rio, Ricardo Couto, o presidente Lula destacou os ganhos para a população.
4: O que é importante é que vai sobrar mais dinheiro para o governador administrar o Rio de Janeiro. E esse dinheiro, uma parte dele tem que ser alocada em políticas sociais, de preferência em duas áreas que são cruciais: saúde e educação.
2: E agora à noite, ainda na capital fluminense, o presidente Lula participa da cerimônia nacional de premiação da 20ª edição da Olimpíada Brasileira de Matemática das Escolas Públicas, a OBMEP.
3: A competição é voltada a alunos do sexto ano do ensino fundamental até o último ano do ensino médio de escolas públicas e privadas.
2: A repórter Thaís Antônio preparou uma reportagem pra gente sobre esse que é um dos principais estímulos ao estudo da matemática no Brasil.
5: Criada em 2005, a Olimpíada Brasileira de Matemática das Escolas Públicas, OBMEP, busca estimular o interesse pela matemática, descobrir novos talentos e incentivar estudantes a seguirem trajetórias nas áreas científica e tecnológica. Foi o que aconteceu com Luana Aparecida Costa, mestre em matemática pelo Instituto de Matemática Pura e Aplicada. Ela conquistou 5 medalhas na OBMEP, mas nunca se esqueceu da primeira, que despertou-a para o sonho de estudar essa disciplina.
6: Eu tenho uma irmã um ano mais velha que eu e ela ganhou uma medalha de bronze, então eu fiquei com vontade de ganhar a medalha também e comecei a estudar. E comecei a me apaixonar pela matemática. E assim eu pude ganhar minha primeira medalha, que foi a medalha de ouro, tão sonhado ouro. Foi o melhor dia da minha vida, a cerimônia nacional de premiação da OBMEP. Eu lembro até hoje.
5: A iniciativa também contribui para fortalecer a educação básica, ampliar o acesso a materiais de qualidade e incentivar a formação e valorização de professores. Sanduel Vieira, professor da Universidade Federal do Piauí e medalhista da primeira edição da OBMEP, conta que descobriu sua vocação por meio da participação nas Olimpíadas.
7: Foi um divisor de águas na minha vida, me ajudou a escolher o curso que eu ia fazer. Fiz matemática, mestrado, doutorado em matemática e hoje sou professor da Universidade Federal do Piauí. Eu sou quem eu sou hoje, a pessoa que eu sou, por causa da OBMEP.
5: A OBMEP é realizada pelo Instituto de Matemática Pura e Aplicada, o INPA, com apoio dos Ministérios da Educação e da Ciência, Tecnologia e Inovação. Voltada para estudantes do sexto ano do ensino fundamental até o último ano do ensino médio, a Olimpíada segue mobilizando escolas de todo o país. Na edição de 2025, mais de 18 milhões de alunos se inscreveram para a prova, alcançando mais de 99% dos municípios brasileiros. Reportagem Thaís Antônio.
3: A plataforma de envio do Defesa Civil Alerta foi tirada do ar na madrugada do último sábado, após ter sofrido uma invasão e disparado alertas para diversas regiões do país.
2: A mensagem foi do tipo alerta extremo, que é disparado apenas em situações de risco iminente, e continha a palavra misantropia, que significa ódio à humanidade.
3: O alerta foi registrado nos estados de São Paulo, Rio de Janeiro, Mato Grosso do Sul, Distrito Federal e Paraná.
2: Ainda não é possível calcular quantos aparelhos móveis receberam as mensagens, de acordo com o secretário nacional de Proteção e Defesa Civil, Volney Wolf, mas ele já se encontra em desenvolvimento uma nova versão mais segura para esse sistema.
8: temos que avaliar e ter informações bastante seguras de como é que aconteceu esse ataque, como é que essas pessoas conseguiram furar a nossa segurança, ver se está atendido por esse desenvolvimento que está em andamento no Ministério e no menor tempo possível, é uma questão de prioridade, né, do governo federal colocar essa nova versão que garanta mais segurança ao sistema e, enfim, aos usuários do Sistema Nacional de Proteção e Defesa Civil.
3: A Polícia Federal está investigando o caso e uma perícia técnica vai apurar o alcance dos disparos não autorizados.
2: Ligue 180, canal de atendimento às mulheres, tem registrado aumento expressivo de violência nos ambientes digitais.
3: De acordo com o Ministério das Mulheres, o número de denúncias saltou de 5 mil para mais de 16 mil casos em 2026.
2: Isso representa tanto um crescimento nos casos, como também maior confiança da população no canal de denúncias.
3: Diante dessa realidade, a central passa a operar um novo protocolo para se adaptar às novas dinâmicas da violência digital.
9: O Ligue 180, central telefônica de atendimento à mulher, registrou 16.725 casos de violência contra mulheres em ambiente digital nos primeiros 5 meses deste ano. Esse número é 188% maior que o registrado nos 5 primeiros meses do ano passado, quando chegou à marca de 5.795 denúncias. De acordo com a ministra das Mulheres, Márcia Lopes, nos últimos anos, houve uma subnotificação dos casos. Com melhorias no sistema, o Ligue 180 passou a receber mais denúncias. Segundo a ministra, isso é importante para investir nas políticas públicas de combate à violência.
10: A gente está percebendo que o grau de confiabilidade no 180 tem aumentado muito. Tem um espaço que não é só de denúncia, mas é de mapear a realidade.
9: Para lidar com o aumento expressivo, a central de atendimento Ligue 180 passou por atualizações. A ideia é aprimorar o atendimento para acolher e orientar vítimas de violência digital. Para isso, os atendentes passaram por capacitação. O sistema de registro também foi reformulado e passa a contar com um registro mais detalhado das ocorrências. Com isso, é possível especificar a atuação do governo federal, como detalha a ministra das Mulheres, Márcia Lopes.
10: Todas as medidas estão sendo pensadas a partir das realidades do Brasil. E nós estamos hoje num ambiente absolutamente favorável para a gente tomar as medidas. É só assim que a gente vai romper esse ciclo estarrecedor de violência contra as mulheres.
9: Central de Atendimento à Mulher, Ligue 180, funciona 24 horas por dia, todos os dias da semana. Também é possível falar com a central por mensagem de WhatsApp pelo número 61 9610 0180. Reportagem Márcia Fernandes.
2: Você já tirou a nova carteira de identidade nacional? Essa semana você deve receber uma notificação pelo WhatsApp e pela caixa postal do gov.br, avisando sobre a possibilidade de uso da versão digital do documento.
3: A versão digital fica disponível no aplicativo gov.br e tem benefícios, como a inclusão dos dados referentes ao título de eleitor e à carteira nacional de habilitação.
2: Além da carteira de identidade nacional, a conta gov.br também tem uma nova funcionalidade, um formato digital de procuração para que beneficiários do INSS sejam representados por outras pessoas.
3: A procuração eletrônica pode ser usada somente no aplicativo ou site do meu INSS e não tem validade se impressa ou compartilhada como documento.
2: Ao aceitar a procuração eletrônica, o cidadão deve também indicar quais serviços ele autoriza que o representante possa consultar e o período de validade da procuração.
3: Por enquanto, 2 serviços estão disponíveis: consultas de documentos e de serviços online e consultas de pedidos e de benefícios.
2: Mas atenção com as fraudes. O governo do Brasil não envia mensagens por WhatsApp solicitando seus dados pessoais ou pedindo que você clique em nenhum link.
3: E tanto para a carteira de identidade nacional quanto para a procuração do INSS, você deve fazer os procedimentos dentro do site ou aplicativo do gov.br após inserir a sua senha.
2: Considerada a maior obra ferroviária do país, a Malha Norte teve concluído o trecho de 163 quilômetros entre Rondonópolis e Dom Aquino, no Mato Grosso.
3: O vice-presidente Geraldo Alckmin participou da entrega nesse fim de semana.
2: Integrado ao novo PAC, o empreendimento prevê 743 quilômetros de trilhos, ampliando a conexão das regiões produtoras de Mato Grosso com a Malha Ferroviária Nacional e o Porto de Santos.
3: A etapa entregue contou com investimentos privados de 5 bilhões de reais.
2: A Alckmin lembrou que o avanço ferroviário é

0: essencial não só para o escoamento da produção brasileira.
1: Reduz emissão de carbono, de gás de efeito estufa, diminui acidente, então ajuda o meio ambiente,

0: Contribuíram para um aumento de pedidos de refúgio no Brasil.
1: O estudo divulgado hoje pelo Ministério da Justiça e Segurança Pública mostra que o país recebeu quase 76 mil solicitações de refúgio em 2025.
2: Pela primeira vez, os cubanos lideraram os pedidos de refúgio no Brasil, superando os venezuelanos. Foram 41.919 solicitações feitas por cubanos e 21.233 por venezuelanos ao longo do ano passado. Os dados fazem parte do relatório Refúgio em Números 2026, apresentado durante evento realizado em Brasília, que marca os 75 anos da Convenção sobre o Estatuto dos Refugiados. O ministro da Justiça e Segurança Pública, Wellington César Lima e Silva, avalia que o documento continua atual diante do crescimento dos deslocamentos forçados em todo o mundo.
3: Essa data não marca apenas a assinatura de um tratado, mas a reafirmação da própria dignidade da pessoa humana diante do desafio do deslocamento forçado. É essa a força da expressão direito a ter direitos. E é esse vazio que a política de refúgio busca enfrentar.
2: Por trás das estatísticas estão histórias de pessoas que precisaram abandonar suas casas em busca de segurança ou melhores condições de vida. É o caso da cantora iraniana Mamoni, refugiada no Brasil desde 2012.
4: Saí do Irã para falta de liberdade, para direitos mulheres. Eu saí do Irã, eu sou cantora, mas cantar no Irã para mulheres é proibido. Você não pode subir no palco cantar, porque você é mulher.
2: O aumento dos deslocamentos forçados tem exigido o aperfeiçoamento constante das políticas de proteção e acolhimento. Segundo a secretária nacional de Justiça, Maria Rosa Loula, o Brasil tem buscado fortalecer mecanismos de acolhida e integração para pessoas que chegam ao país em busca de proteção internacional.
5: Num mundo em conflito, num mundo em que os deslocamentos forçados crescem a cada dia, o Instituto do Refúgio precisa e deve se aprimorar também a cada dia. O acolhimento que o Estado brasileiro tem proporcionado com o resguardo dos direitos humanos, da identificação, da segurança, promovendo a tão desejada migração segura e ordenada, é um exemplo para o mundo hoje.
2: Como parte desse esforço, o governo do Brasil lançou uma consulta pública do primeiro Plano Nacional de Migrações, Refúgio e Apatridia. O documento vai orientar pelos próximos 4 anos ações voltadas ao acolhimento, à proteção de direitos e à integração social e econômica de imigrantes, refugiados e apátridas no Brasil. Participe e contribua pelo site brasilparticipativo.presidencia.gov.br. Reportagem Caroline Blaut.
0: Pacientes que enfrentam câncer de mama avançado agora contam com uma nova aliada na luta contra a doença.
1: A Anvisa aprovou hoje um tratamento oral inédito com o uso do medicamento Inlurio, fabricado no Brasil.
0: A medicação é indicada para pacientes adultos cujo tumor já se espalhou ou não pode ser operado.
6: Foi registrado nesta segunda-feira pela Agência Nacional de Vigilância Sanitária, Anvisa, o medicamento de nome Inlurio, que é o tocilato de inlunestranto. Ele é indicado para adultos com câncer de mama avançado, que não pode ser removido por cirurgia ou que já se espalhou para outras partes do corpo. O novo medicamento bloqueia os receptores de estrogênio do tecido mamário, ajudando a impedir o crescimento e a disseminação das células cancerígenas. O produto, desenvolvido pela Eli Lilly do Brasil Limitada, é oral e indicado como monoterapia. Segundo dados do Instituto Nacional do Câncer, o INCA, o câncer de mama é a neoplasia maligna mais incidente em mulheres. Entre 2023 e 2025, foram registrados 73.610 casos da doença, o que representa 30% dos cânceres em mulheres. Daniele Popov para a Voz do Brasil.
1: pais e responsáveis por crianças menores de 5 anos já podem procurar os postos de saúde e garantir a proteção contra doenças graves como pneumonia, meningite e otite.
0: O SUS começou a disponibilizar a nova vacina Pneumo 20, que substitui a versão anterior e amplia a cobertura para 20 tipos da bactéria pneumococo.
1: O Ministério da Saúde já distribuiu mais de 570 mil doses para os estados e espera entregar mais de

0: 6 milhões até o fim do ano.
1: Crianças menores de 5 anos que ainda não completaram a vacinação contra o pneumococo já podem receber a nova vacina Pneumo 20 pelo Sistema Único de Saúde, o SUS. O imunizante passa a integrar o calendário nacional de vacinação e protege contra 20 tipos da bactéria responsável por doenças como pneumonia, meningite e otite. Segundo o Ministério da Saúde, mais de 570 mil doses já foram distribuídas nos estados e a previsão é entregar mais de 6 milhões de doses até o fim deste ano. A vacina amplia a cobertura contra os sorotipos mais associados aos casos graves da doença pneumocócica. Dados da Organização Mundial da Saúde, OMS, apontam que essa é uma das principais causas de morte infantil por doenças que podem ser prevenidas com vacinação. Além das crianças, a Pneumo 20 também vai ser oferecida a povos indígenas sem histórico de vacinação pneumocócica, idosos acamados ou que vivem em instituições e pessoas atendidas pela rede de imunobiológicos para pessoas em situações especiais. Com redação de Diego Freitas, Gilson Santa Fé, para a Voz do Brasil.
2: E essas foram as notícias do governo do Brasil.
0: E que agora com as notícias do Poder Judiciário e do Congresso Nacional. Boa noite.
2: Boa noite para você e até amanhã.
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5: Supremo Tribunal Federal mantém critérios de distribuição de receitas do ICMS Educacional a municípios mineiros.
6: STJ decide que plano de saúde deve cobrir cirurgia robótica para câncer de próstata, mesmo fora do rol da ANS.
5: Dois municípios de Minas Gerais, dois de São Paulo e um de Goiás, elegeram novos prefeitos.
6: Boa noite, eu sou Marcela Luiz.
5: E eu sou Walter Lima.
6: O Supremo Tribunal Federal manteve critérios de distribuição de receitas do ICMS Educacional a municípios mineiros.
5: A ação foi julgada em sessão no plenário virtual. Marta Ferreira.
7: A controvérsia teve origem nas alterações promovidas pela Emenda Constitucional 108 de 2020, que autorizou os estados a definir critérios para distribuição de até 35% da cota parte municipal do ICMS. Relatora do caso, a ministra Carmen Lúcia, votou pela improcedência do pedido. Em seu entendimento, a regulamentação da norma incorporou dados quantitativos relacionados ao número de alunos, afastando a afirmação de que o critério populacional teria sido ignorado. Os demais ministros acompanharam a relatora e assim validaram os trechos questionados.
6: Plano de saúde deve cobrir cirurgia robótica indicada a beneficiário para tratar câncer de próstata.
5: Essa decisão é do STJ, Fátima Uchoa.
8: O beneficiário ajuizou ação contra o plano de saúde pedindo o ressarcimento de despesas médicas e consultas, além de indenização por danos morais. O Tribunal de Justiça do Rio Grande do Sul reformou sentença que havia concedido os pedidos. Já no STJ, a quarta turma determinou a devolução de valores gastos com a cirurgia, mas entendeu que o dano moral deverá ser rediscutido no Tribunal Estadual por necessitar análise de fatos e provas. Segundo o relator ministro João Otávio de Noronha, nesse caso deve ser flexibilizado o rol de procedimentos da Agência Nacional de Saúde Suplementar e observados critérios técnicos fixados pelo próprio STJ e pelo Supremo Tribunal Federal.
6: Dois municípios de Minas Gerais, dois de São Paulo e um de Goiás elegeram novos prefeitos nesse domingo.
5: As eleições suplementares são reguladas pelo Código Eleitoral. Fábio Ruas.
9: No estado de São Paulo, Reginópolis elegeu João Paulo Veríssimo e em Tuiuti, quem teve mais votos foi Alexandre Tadeu Gonçalves. Em Goiás, Elisberto Luz foi eleito prefeito de Joviânia. E em Minas Gerais, Amparo da Serra elegeu uma mulher para ser a nova prefeita. Quem ganhou foi Ayla Barbosa. Já em Bonito de Minas, Miqueias Mota Figueiredo foi o mais votado e se tornou o novo chefe do Poder Executivo do município.
6: Técnica de enfermagem consegue encerrar contrato após ser transferida de cidade.
5: Para o TST, a mudança foi considerada uma falta grave do empregador. Marla Lacerda.
10: A técnica de enfermagem passou em um concurso público para trabalhar em um hospital de Itanhaém, São Paulo. 3 anos depois,

0: depois, acabou o convênio entre o hospital e o estado. E ela foi transferida para outra unidade de saúde, em Pariquera-Sul, a 155 quilômetros de distância. Para os ministros, a mudança violou o edital do concurso, uma alteração ilegal do contrato de trabalho. Por isso, a técnica de enfermagem conseguiu a rescisão indireta, ou seja, ela pôs fim ao contrato de trabalho, mas com direito a todas as verbas trabalhistas, como se fosse uma demissão sem justa causa.
1: Tribunal Regional Federal da Terceira Região mantém decisão que obriga Estado de Mato Grosso do Sul a atender indígenas pelo telefone 190.
2: A ação foi proposta pelo MPF pela FUNAI. Vanessa Pereira.
3: Segundo denúncias da comunidade indígena Guarani Kaiowá, não há atendimento policial nas reservas, situação que se arrasta no Poder Executivo de Mato Grosso do Sul desde 2009. Em decisão, o TRF3 manteve a obrigação de atuação das polícias civil e militar do estado e fixou multa diária de R$1.000 ao governo de Mato Grosso do Sul em caso de descumprimento.
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1: Uma boa noite.
2: E até amanhã.
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6: Eu sou Paula Groba.
7: E eu sou Ricardo Nakaoka.
6: E estes são os destaques de hoje do Jornal do Senado, que começa agora.
7: Congresso vai analisar veto ao projeto do contrato de primeiro emprego.
6: Parlamentares vão debater MP que exige prova nacional do MEC para exercício da medicina.
7: Lei garante até um ano para mulheres denunciarem violência doméstica e familiar.
6: Boa noite.
7: Boa noite.
6: Mulheres vítimas de violência doméstica e familiar passam a ter mais tempo para buscar a justiça. Uma nova lei ampliou de 6 meses para 1 ano o prazo para denunciar o agressor.
7: O objetivo da mudança é reforçar a proteção às vítimas, em sintonia com os princípios da Lei Maria da Penha. Repórter Bruno Lourenço.
8: A lei agora dá a vítimas de violência doméstica e familiar até 1 ano para tomar providências legais contra seus agressores. O prazo anterior era de 6 meses, com do dia em que a mulher tem conhecimento do autor do crime. A senadora Damaris Alves, do Republicanos do Distrito Federal, afirmou que essa extensão do tempo se insere no espírito da Lei Maria da Penha e no tratamento mais protetivo às vítimas.
9: Neste sentido, apenas com o decurso do tempo, com a progressiva conscientização da violência vivida e o consequente fortalecimento moral, é que a mulher possui condições de denunciar seu agressor. Assim, nada mais razoável que o direito de queixa possa ser exercido dentro do período de 12 meses, ao contrário dos 6 meses hora vigentes.
8: Em caso de falha do Ministério Público, esse prazo também vai a 1 ano e começaria a contar a partir do término do período reservado à promotoria para o oferecimento da denúncia à justiça.
6: O senador Randolfe Rodrigues, do PT do Amapá, afirmou estar confiante na votação da proposta que acaba com a escala de trabalho 6x1 antes do recesso parlamentar, previsto para começar no dia 17 de julho. Para o líder do governo no Congresso Nacional, a realização de uma sessão de debates sobre o tema, marcada para 1º de julho, demonstra que a matéria está avançando no Senado.
7: Randolfe também avalia que há tempo para que a proposta que reduz a jornada para 40 horas semanais, sem corte de salários, seja analisada pela Comissão de Constituição e Justiça e pelo plenário ainda neste semestre.
10: E eu tô otimista que nós não entraremos em recesso sem a apreciação do fim da 6x1.
6: E foi vetado integralmente pelo governo o projeto que criava o programa Contrato de Primeiro Emprego, voltado à ampliação das vagas para quem ainda não teve a carteira assinada.
7: A decisão presidencial agora será analisada por deputados e senadores em sessão do Congresso. Mais detalhes com o repórter Márcio Maturana.
11: O projeto que criava o programa Contrato de primeiro emprego para jovens de 18 a 29 anos foi vetado integralmente. O governo argumentou que a proposta prejudica os estudos com jornadas de até 44 horas semanais e cria uma categoria de trabalhadores com menos direitos porque diminui a parte do patrão para o FGTS e para a Previdência. O autor foi o senador Irajá, do PSD do Tocantins, que pretendia com a proposta reduzir um problema dos profissionais iniciantes.
12: Os adolescentes, os jovens, que tanto sonham e almejam ter uma profissão, ter a sua independência financeira, de poder ajudar com o orçamento doméstico da sua família em casa, de poder ter um trabalho digno, hoje não possuem nenhum tipo de perspectiva, porque o próprio mercado de trabalho justifica que esses jovens não têm experiência profissional. Ora, é um dilema. Se ele não tem oportunidade, como é que ele vai ter experiência?
11: O veto precisa ser analisado agora numa sessão do Congresso Nacional.
6: E para obter registro profissional nos conselhos regionais, estudantes de medicina deverão ser aprovados no Exame Nacional de Avaliação da Formação Médica, o ENAMED, no último ano da graduação. A exigência foi determinada por medida provisória publicada pelo presidente Lula.
7: A prova será aplicada pelo Ministério da Educação, mas a obrigatoriedade valerá apenas para os alunos que ingressarem no curso após a publicação da medida provisória. Os candidatos reprovados poderão refazer o exame em edições posteriores, que ocorrerão semestralmente.
6: No Senado, aguarda análise do plenário um projeto que também estabelece prova de proficiência como pré-requisito para obtenção do registro profissional. No entanto, nesse caso, a aplicação do exame seria feita pelo Conselho Federal de Medicina. O relator da proposta, senador Dr. Irã, do Progressistas de Roraima, defende a iniciativa.
13: De 100 médicos que se formam, 30 não sabem nada. E aí, esses médicos vão cuidar da gente. E isso deixa as pessoas que principalmente vão procurar os ambulatórios do SUS, os prontos-socorros, numa situação de absoluta fragilidade.
7: O projeto que cria regras para regularizar áreas rurais embargadas por infrações ambientais terá de ser analisado pelo plenário.
6: Um recurso apresentado por senadores derrubou a decisão terminativa da Comissão de Agricultura. Os detalhes com a repórter Marcela Cunha.
14: O texto tinha sido aprovado de forma terminativa pela Comissão de Agricultura e seguiria direto para a Câmara se não houvesse o recurso. O documento foi assinado por senadores do PT, PDT, PSB e PSD, que defendem uma discussão mais ampla, por entenderem que a proposta envolve proteção ambiental, fiscalização e responsabilização por infrações. O projeto do senador Sérgio Petecão, do PSD do Acre, cria termos de compromisso entre produtores e órgãos ambientais para cessar a infração, reparar o dano e permitir o retorno da área à regularidade. Se o órgão ambiental não responder ao pedido em 60 dias, os efeitos econômicos do embargo, como restrição ao crédito rural, poderão ser suspensos. O relator, senador Zequinha Marinho, do Podemos do Pará, defendeu que a proposta dá mais previsibilidade sem comprometer o meio ambiente.
15: O embargo não pode ser via satélite. O embargo tem que ser com a presença do técnico, identificando a área e isolando aquela área para que não haja qualquer tipo de comprometimento no sentido inverso e liberando a área não embargada para a continuidade da produção.
14: Com o recurso, a proposta ainda não segue para a Câmara e terá que ser analisada pelo plenário do Senado.
7: E comprar um imóvel na planta pode representar a realização de um sonho, mas também envolve riscos para o comprador. Para aumentar a segurança de quem investe nesse tipo de aquisição, o Senado pode iniciar a análise de um projeto que cria novas garantias durante a execução da obra.
6: Entre as medidas previstas está a constituição de garantia até a conclusão do empreendimento. A reportagem é de Alexandre Campos.
16: Pelo projeto do senador Paulo Paim, do PT do Rio Grande do Sul, o valor da garantia correspondente a 5% do custo estimado do empreendimento deverá ser oferecido antes mesmo do início da obra, por meio de caução em dinheiro, seguro-garantia, fiança bancária ou em caução em títulos da dívida pública. Na opinião dele, isso pode evitar prejuízos aos consumidores em cenários de crise, por exemplo.
17: Além disso, os contratos deverão ser muito mais claros, apresentando o projeto completo, o cronograma e as datas exatas de início e entrega da obra. É mais respeito com o bolso do consumidor e é muito mais segurança para o patrimônio das famílias.
16: O projeto ainda torna obrigatório submeter o empreendimento ao regime de afetação. Assim, o terreno, direitos e bens relacionados a determinada incorporação imobiliária não poderão ser usados para, por exemplo, cobrir eventuais dívidas do incorporador sem relação com a obra em execução.
7: O Senado debateu em plenário a criação do Estatuto dos Cães e Gatos.
6: A proposta estabelece deveres e políticas públicas.

0: públicas para a proteção e bem-estar desses animais. Repórter Patrícia Oliveira.
1: A proposta surgiu a partir de sugestões de entidades civis protetoras dos animais, após a repercussão da morte do cão Orelha. O texto define regras para o cuidado de cães e gatos comunitários, a responsabilidade do poder público no atendimento veterinário, castração em massa, microchipagem e apoio a ONGs e protetores. Fernanda Becker, presidente da Associação dos Amigos dos Animais, destacou o reconhecimento no texto de que cães e gatos são seres sencientes, que sofrem, sentem medo, prazer e afeto.
2: Eles não sabem o que é o Senado Federal, o que é uma lei, o que é um estatuto, mas eles conhecem na pele o que é a fome, o frio, a dor.
1: O estatuto prevê também penas de prisão para o assassinato de animais e criminaliza abandono, maus-tratos, zoofilia, omissão de socorro e comércio clandestino. O senador Paulo Paim, do PT do Rio Grande do Sul, destacou o compartilhamento de imagens de crueldade contra animais cometidas por jovens na internet.
3: Quem comete uma crueldade contra um animal, no futuro, comete o mesmo tipo de crime contra um ser humano.
1: O Estatuto dos Cães e Gatos aguarda votação na Comissão de Constituição e Justiça.
4: Com edição de Paula Groba e trabalhos técnicos de João Lira, o Jornal do Senado fica por aqui. Acompanhe agora as notícias da Câmara dos Deputados. Boa noite.
0: Boa noite e até amanhã.
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6: Câmara define política para prevenção e tratamento de doenças da pele.
7: Deputados incluem robótica como matéria optativa no currículo escolar.
8: Comissão especial garante prioridade de direitos para a primeira infância.
9: Plenário pode sustar demarcações de terras indígenas em Santa Catarina.
10: Boa noite. O plenário da Câmara pode votar projeto que susta decretos de demarcação de terras indígenas em Santa Catarina. O repórter Antônio Vital acompanhou a discussão da proposta.
11: O plenário da Câmara aprovou regime de urgência para um projeto que susta decretos do governo federal sobre demarcações de terras indígenas em Santa Catarina. O projeto susta dois decretos de 2024. Um deles demarcou a terra indígena Toldo Imbu, no município de Abelardo Luz. O outro demarcou a terra indígena Morro dos Cavalos, na cidade de Palhoça. A proposta também susta um artigo inteiro de um decreto de 1996 que trata de procedimentos administrativos a serem seguidos pela FUNAI, desde a identificação até a homologação de terras indígenas no país. O trecho trata do levantamento fundiário da área e dos estudos antropológicos necessários para a demarcação. Um dos dispositivos obriga municípios e pessoas atingidas a apresentarem provas como títulos dominiais, laudos periciais, pareceres, declarações de testemunhas, fotografias e mapas para questionar a demarcação ou pedir indenização. O projeto foi apresentado pelo senador Espiridião Amin, do PP de Santa Catarina, e já foi aprovado pelo Senado. Com regime de urgência, pode ser votado diretamente pelo plenário da Câmara, sem passar pelas comissões permanentes da Casa. Espiridião Amin argumentou que os decretos não seguem as determinações da Lei do Marco Temporal, que reconhece terras indígenas existentes antes de 1988. Segundo ele, famílias de agricultores da região ocupam as propriedades há mais de um século. Na Câmara, o regime de urgência foi pedido pela deputada Júlia Zanatta, do PL de Santa Catarina, que alegou irregularidades nos procedimentos de demarcação.
12: É garantir a propriedade privada e a segurança jurídica, porque esse decreto tem problemas gravíssimos, laudos antropológicos muito questionáveis, a população local não foi ouvida. O decreto não foi feito de maneira adequada.
11: O deputado Bongás, do PT do Rio Grande do Sul, criticou a proposta. Para ele, o Congresso sustar os dois decretos de demarcação fere as atribuições do governo federal. E o projeto também impede novas demarcações.
13: Então, o que nós estamos decretando aqui é que nunca mais o executivo possa fazer demarcações. Ora, se esta casa reclama que tem interferência de outro poder, interpoderes, esta é uma interferência do parlamento sobre o executivo. Então tem duas gravidades e duas inconstitucionalidades.
11: Ainda não há data para votação no plenário da Câmara do projeto que susta decretos do governo federal sobre demarcações de terras indígenas em Santa Catarina. Rádio Câmara de Brasília, Antônio Vital.
5: Economia.
14: Capitão Alden, do PL da Bahia, defende a criação de uma política específica para o gás de cozinha destinado ao consumo residencial. Segundo o deputado, é necessário reduzir o impacto do preço do produto no orçamento das famílias brasileiras.
10: Capitão Alden argumenta que o Brasil possui produção própria de gás e que o consumidor doméstico não deve ser tratado da mesma forma que grandes usuários industriais e comerciais. Para ele, a proposta fortalece a proteção social e contribui para diminuir o custo de vida da população.
14: João Daniel, do PT, celebra os investimentos federais anunciados para Sergipe nas áreas de infraestrutura, saúde e energia. Na visão do deputado, os recursos representam uma oportunidade para impulsionar o desenvolvimento econômico e ampliar a oferta de serviços à população.
10: João Daniel ressalta a retomada de projetos da Petrobras, a ampliação da produção de fertilizantes e a execução de obras como a Adutora do Leite e a nova ponte entre Aracaju e Barra dos Coqueiros. Ele afirma que as iniciativas devem gerar empregos e fortalecer a economia.
5: Segurança Pública.
14: Câmara aprova projeto que prevê confisco de bens em crimes contra crianças. A repórter Sofia Peçanha tem os detalhes sobre a medida.
15: A Comissão de Constituição e Justiça da Câmara dos Deputados aprovou o projeto que prevê o confisco de bens utilizados em crimes contra crianças e adolescentes. Apresentada pelo deputado José Medeiros, do PL de Mato Grosso, a proposta altera o Estatuto da Criança e do Adolescente. Segundo o texto, o projeto visa endurecer as punições e atingir os bens utilizados ou obtidos por meio de práticas criminosas como a exploração sexual, a pornografia infantil e o tráfico de menores. A medida permite que imóveis, veículos, dinheiro e outros bens sejam apreendidos e destinados à indenização das vítimas ou ao Fundo dos Direitos da Criança e do Adolescente. Durante a votação na Comissão de Segurança Pública e Combate ao Crime Organizado, o parecer foi lido pelo deputado Davi Vitória, do PP do Espírito Santo, e ele destacou a importância de fortalecer os mecanismos de combate a esses crimes.
16: É necessário o estabelecimento de políticas criminais que coloquem à disposição do Estado instrumentos e infraestrutura adequados para a repressão e prevenção dos crimes de tráfico de criança e adolescente ou com contra a liberdade de dignidade sexual de criança ou adolescente.
15: O projeto também prevê que ainda durante a investigação, o juiz pode bloquear os bens, evitando que sejam escondidos, vendidos ou transferidos. Além disso, equipamentos e veículos apreendidos poderão ser utilizados pelas forças de segurança em operações de combate a esses crimes, mediante autorização judicial. No caso de estabelecimentos que facilitem ou permitam esse tipo de prática criminosa, os responsáveis podem ser penalizados, com possibilidade de cassação da licença de funcionamento. A medida também foi aprovada pela Comissão de Seguridade Social e Família. A relatora, a deputada Fávia Moraes, argumentou que a proposta aumenta a proteção de crianças e adolescentes. Em concordância na comissão, o deputado Dr. Zacarias Calil, de Goiás, ressaltou, com base na sua experiência como cirurgião pediátrico, o impacto dessas violações na vida das vítimas.
17: Tanto de criança que nós já atendemos vítimas de abuso sexual. É uma coisa assim impressionante. E com sequelas não só psicológicas, mas também com sequelas anatômicas que ficam ali pro resto da vida.
15: Agora, o projeto que prevê o confisco de bens em crimes contra crianças segue para votação no plenário da Câmara. Da Rádio Câmara de Brasília, Sofia Peçanha.
5: Habitação.
10: Reginaldo Lopes, do PT de Minas Gerais, exalta o programa Imóvel da Gente, do governo federal, que destina imóveis da União a estados e municípios para projetos de interesse público. Ele acredita que a iniciativa contribui para ações de mobilidade urbana, saúde e educação.
14: Uma das áreas citadas por Reginaldo Lopes é a antiga linha férrea Águas Claras, na região metropolitana de Belo Horizonte. Segundo o parlamentar, a medida vai permitir a implantação de um parque linear e de novas vias de acesso em Belo Horizonte e Nova Lima.
5: Ciência e tecnologia.
10: A Câmara aprovou um projeto que autoriza a inclusão da robótica como disciplina optativa nas escolas. O repórter Marcelo Lacher explica como isso será feito.
18: O plenário da Câmara aprovou o projeto que autoriza o governo a incluir a robótica como matéria optativa nos currículos de toda a rede de ensino. Isso vai valer para a educação pública e privada. A proposta também reconhece a robótica como esporte de competição. A robótica é uma disciplina que envolve conceitos de diversas áreas de conhecimento, como mecânica, elétrica, eletrônica e computação. E Como o próprio nome diz, o objetivo é construir robôs capazes de desempenhar diversas tarefas. O projeto original do deputado Luiz Carlos Mota, do PL de São Paulo, incluía a robótica como disciplina obrigatória, o que foi retirado do texto pelo relator, deputado Saulo Pedroso, do PSD de São Paulo. Hoje, diversos sistemas de ensino

0: já prevê a robótica como disciplina optativa, o que é admitido pela Base Nacional Comum Curricular. A proposta foi criticada em plenário pelo deputado Tarcísio Mota, do PSOL do Rio de Janeiro, para quem sugerir disciplinas escolares não é papel do parlamento.
1: Esse parágrafo, esse artigo é inócuo, ele diz que o Poder Executivo pode fazer uma coisa que ele já pode, mas ele abre um precedente muito difícil. Porque não é papel nosso dizer que o governo pode ou não pode fazer disciplina no currículo escolar. Isso é papel da Base Nacional Curricular Comum e do Conselho Nacional de Educação, ouvido o Ministério da Educação e no Plano Nacional de Educação votado aqui.
0: O projeto prevê ainda que a robótica educacional e a robótica como competição dependerão de recursos do orçamento, mas admite a participação de parcerias público-privadas. O relator, Saulo Pedroso, disse que o projeto pode ajudar a atrair investimentos.
2: O projeto de robótica já é uma realidade hoje, na atualidade, e o que nós estamos fazendo é, além da possibilidade de fazer parte da grade educacional de ensino, é que ela seja reconhecida como uma modalidade esportiva e a gente possa incentivar, né, investimento nessa área no país. Investimentos vão acontecer, vão ter oportunidade de gerar emprego, gerar renda.
0: O projeto que autoriza o governo a incluir a robótica como matéria optativa nos currículos escolares e reconhece a modalidade como esporte de competição seguiu para análise do Senado. Da Rádio Câmara de Brasília, com informações de Antônio Vital, Marcelo Larcher.
3: Política. Sâmia Bonfim, do PSOL de São Paulo, registra a decisão da primeira turma do STF que condenou o ex-deputado Eduardo Bolsonaro pelo crime de coação. Ela entende que responsabilizar agentes públicos por atos ilegais é importante para a defesa das instituições democráticas.
4: De acordo com Sâmia Bonfim, não deve haver tratamento diferenciado para autoridades investigadas pela Justiça. A parlamentar considera que a aplicação imparcial da lei preserva o Estado Democrático de Direito e a confiança da população nas instituições.
3: Já cabo Gilberto Silva, do PL da Paraíba, repudia a decisão do Supremo que envolve Eduardo Bolsonaro. O congressista questiona a condução do processo e afirma que houve desrespeito a princípios constitucionais e ao devido processo legal.
4: Cabo Gilberto Silva manifesta solidariedade a Eduardo Bolsonaro e sustenta que a decisão tem motivação política. Na visão do deputado, o caso reforça a necessidade de debate sobre garantias individuais, independência entre os poderes e respeito às prerrogativas parlamentares.
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6: Direitos Humanos.
3: A Comissão Especial da Primeira Infância aprovou a inclusão de prioridade para este grupo na Constituição. A repórter Maria Neves tem mais informações.
7: A comissão especial que analisou a proposta de incluir na Constituição a prioridade da primeira infância, período que vai de 0 a 6 anos no acesso a uma série de direitos previstos na Carta Constitucional, aprovou o texto da relatora, deputada Amanda Gentil, do PP do Maranhão. Ao apresentar o relatório, a parlamentar ressaltou que as experiências vividas nessa fase moldam o cérebro da criança por toda a vida, com consequências para o aprendizado e a saúde física e mental.
8: É um dado científico, foi através do ganhador do Prêmio Nobel, James Heckman. A cada dólar investido na primeira infância, nós temos um retorno 7 vezes maior. Então, isso aqui é muito mais do que pensar no hoje. A gente gente está aprovando um texto hoje que muda a realidade de muitas crianças na primeira infância, mas também muda a realidade de muitos jovens e adolescentes e adultos lá na frente.
7: Hoje a Constituição determina que o Estado, a família e

0: A sociedade devem assegurar a crianças, adolescentes e jovens direitos como saúde, educação, cultura e convivência familiar com prioridade absoluta. O texto constitucional também estabelece a obrigatoriedade de proteção integral desse grupo social contra a violência e o abandono. A proposta aprovada, que foi apresentada pela deputada Laura Carneiro, do PSD do Rio de Janeiro, inclui expressamente na Constituição a menção à primeira infância na garantia desses direitos. Para o presidente da Comissão Especial, deputado Osmar Terra, do PL do Rio Grande do Sul, não há prioridade maior que a primeira infância em qualquer política pública. O parlamentar, que é médico, sustenta que essa fase da vida representa um momento crucial em que o ser humano organiza todas as competências que vai usar pelo resto da vida. De acordo com ele, as vivências nessa idade têm consequências, inclusive para a saúde cardíaca.
1: Uma criança bem cuidada no início da vida tem menos chance de ter problemas cardíacos graves na idade adulta, embora possa ter até tendência genética, mas pode ser prevenido pela estimulação e pelo manejo do estresse.
0: Ainda de acordo com o projeto aprovado, União, estados e municípios terão de dar publicidade aos investimentos realizados anualmente em ações e programas voltados à família, à criança, desde a primeira infância, ao adolescente, ao jovem, à mulher e ao idoso. A relatora, a deputada Amanda Gentil, também apresentou um projeto para alterar o marco legal da primeira infância. Uma das mudanças propostas prevê a adoção de medidas para evitar a exposição precoce e excessiva de crianças à propaganda e a conteúdos e tecnologias inadequados ao desenvolvimento infantil. O projeto também cria o Indicador Nacional de Desenvolvimento da Primeira Infância, como instrumento de monitoramento e avaliação das políticas públicas destinadas a pessoas nessa faixa etária. Da Rádio Câmara de Brasília, Maria Neves.
2: Saúde. Os deputados aprovaram a Política Nacional para a Prevenção e Tratamento de Doenças Crônicas da Pele no SUS. O texto foi encaminhado para análise do Senado, como informa a repórter Daniele Lessa.
3: A Comissão de Constituição e Justiça da Câmara dos Deputados aprovou o projeto que cria uma Política Nacional de Prevenção, Tratamento e Controle das Doenças Crônicas da Pele dentro do Sistema Único de Saúde, o SUS. O autor do projeto é o deputado Cabo Gilberto Silva, do PL da Paraíba. A proposta prevê uma atuação mais ampla do SUS, com diagnóstico precoce, tratamento e acompanhamento contínuo dos pacientes. O relator da proposta na Comissão de Saúde, deputado Ismael Alexandrino, do PSD de Goiás, argumenta que essas doenças exigem um cuidado mais completo e humanizado, pois causam impactos profundos na qualidade de vida.
4: É a promoção de um atendimento integral e multidisciplinar que inclui não apenas o tratamento clínico, mas também suporte psicológico, psiquiátrico e social. Esta abordagem reflete a compreensão de que as doenças crônicas de pele têm implicações que vão além do físico, afetando também a saúde mental e o bem-estar social dos pacientes.
3: Outras medidas da proposta incluem o incentivo às pesquisas científicas e a realização de campanhas educativas para conscientizar a população e reduzir o preconceito contra pessoas com doenças de pele. O projeto que cria a Política Nacional de Prevenção, Tratamento e Controle das Doenças Crônicas da Pele foi aprovado por 3 comissões da Câmara e foi para o Senado, sem necessidade de passar pelo plenário. Para virar lei, precisa ser aprovado pela Câmara e pelo Senado. Da Rádio Câmara de Brasília, Daniele Lessa.
5: Luiz Couto, do PT da Paraíba, manifesta apoio à criação da Frente Parlamentar de Apoio às Pessoas com Epilepsia. De acordo com o deputado, a iniciativa amplia o debate sobre a doença e combate o preconceito enfrentado por milhões de pacientes.
6: Ele defende ainda mais investimento em diagnóstico precoce, acesso a medicamentos e políticas públicas voltadas
2: voltadas às pessoas com epilepsia. Para Luiz Couto, a Frente Parlamentar pode contribuir para garantir mais inclusão, dignidade e qualidade de vida aos pacientes e suas famílias.
5: Termina agora o Jornal Câmara dos Deputados, produzido pela Rádio Câmara, com

0: Trabalhos técnicos de Alan de Souza e apresentação de Val Monteiro e Luciana Vieira. Uma boa noite para você.
1: Você fica agora com as notícias do Tribunal de Contas da União. Boa noite.
2: Minuto do TCU.
3: Estão abertas as inscrições para publicação de artigos na revista científica do Tribunal de Contas da União. Podem participar pesquisadores, estudantes, servidores públicos e profissionais interessados em temas como administração pública, controle externo, governança, políticas públicas e inovação. A partir de agora, o TCU passa a adotar o sistema de publicação em fluxo contínuo. Na prática, os trabalhos aprovados serão publicados ao longo do ano, sem a necessidade de esperar o fechamento de uma edição completa. A mudança busca dar mais agilidade à divulgação da produção científica.
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3: 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Cutuca, segunda-feira. Boa noite pra você que tá aqui na melhor do Alto Paranapiba. Eu sou Gabriel Ribeiro, já estamos por aqui ao vivo pra mais uma noite na sua Colonial. Segundamos, dia 22 de

tudo certo. A verdade é que a gente passou aí, vencemos mais uma segunda-feira e isso já merece uma comemoraçãozinha, porque toda semana começa cheia de problema, de desafios, de conta pra pagar, de compromisso, grupo de WhatsApp mandando mensagem 6 horas da manhã e aquela pessoa que responde só ok, depois de um textão de 3 páginas que você manda pra ela, né? Mas agora, não. Agora é hora de relaxar um pouco e eu sou Gabriel Ribeiro, vamos junto aqui até a meia-noite, tem música boa, boa prosa, algumas observações completamente inúteis que eu vou fazer aqui, mas tá tudo bom, né? Sobre a vida moderna e muita energia boa. Então ajeita o som aí, porque a Colonial FM traz uma noite que tá só começando a partir de agora. Bruno Mars, I Just Might. Essa é a música que traz a energia top pra noite de segunda-feira. 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Oh!

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Tati, Vitor Clay com Joy Salami. Abalo psicológico. Ancevieli, Jush e a Cowgirl. Ótima noite. Bom fim de segunda-feira pra você aí. Eu admiro quem consegue chegar em casa cansado na segunda-feira, ajeitar tudo e depois arrumar a cama, né? Principalmente quando tem que dobrar a roupa que lavou o final de semana. Aquele, sabe aquele lençol que tem um elástico dele, que você põe na cama se esticando? Eu admiro demais uma pessoa que sabe dobrar aquilo, gente. Meu Deus, tem um reconhecimento real mesmo aí, ó. Pra mim, isso aí já tinha que valer um certificado técnico de reconhecimento internacional. Pessoa que consegue dobrar esse lençol. Passei um aperto com isso ontem e ficou uma cagada, na verdade, que eu fiz lá. Eu não sei dobrar isso não, mas tá bom. Ótimo fim de noite, boa segunda-feira. Eu volto.

0: 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E a hora? Moçada, 8h22 na Colonial. Boa noite.
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1: Senhoras e senhores, essa é

I Can't Wait. Também teve Bruno Rosa com Murilo Huffi. Atriz demais. Ótima segunda-feira. Tem gente que fala que dinheiro não traz felicidade. Mas encontrar as coisas exatamente onde você deixou. Tipo assim, você larga lá seu carregador do celular na sua casa. Aí quando você encontra no mesmo lugar, você fala, ô, bênção, graças a Deus. Isso aí já traz uma alegria.

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0: agora aqui na Colonial FM, faltando 7 para as 9.
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É só golaço!